0: rotina e de triagem, definidos de acordo com a idade e as principais doenças que atingem a população feminina. O atendimento também vai levar em conta fatores como condição de saúde, situação socioeconômica e local de residência. A nova lei prevê ainda campanhas para incentivar os cuidados com a saúde das mulheres. Entre as ações estão orientações sobre alimentação, atividade física, saúde mental e vacinação, além da realização de exames preventivos. As novas regras entram em vigor 180 dias depois da publicação da lei. Márcia Fernandes, para a Voz do Brasil.
1: Foi apresentada hoje a Central de Comando das UTIs Inteligentes do SUS, que monitora em tempo real os pacientes internados em 6 hospitais do Brasil.
2: Sediada na Universidade de São Paulo, a sala contará com monitoramento 24 horas e vai contribuir para o atendimento dos pacientes.
1: Para isso, as UTIs Inteligentes vão utilizar a conectividade e a inteligência artificial, como destacou o ministro da Saúde, Alexandre Padilha.
3: Inteligência artificial é uma realidade quando ela é aplicada a uma estrutura, ou seja, trazer essa incorporação tecnológica para servir os pacientes do SUS. Isso é inovação com acesso. Essa é uma tecnologia que vai ser apropriada também pelos hospitais privados, pela saúde suplementar, vai crescendo a densidade tecnológica do país.
2: A expectativa é reduzir as complicações clínicas e o tempo de internação dos pacientes, aumentar a rotatividade dos leitos e o acesso aos serviços do SUS.
1: O início das aulas desperta aquele interesse pelo material novinho que vai acompanhar o aluno durante toda a jornada daquele ano.
2: Escolas públicas de todo o país têm até a próxima terça-feira para decidir quais livros serão usados pelos próximos 4 anos.
4: Escolas públicas de todo o Brasil têm até o dia 8 de setembro para escolher os livros didáticos que serão utilizados nos próximos 4 anos por estudantes e professores do 1º ao 5º ano do ensino fundamental. O processo de seleção faz parte do Programa Nacional do Livro e do Material Didático, iniciativa executada pelo Fundo Nacional de Desenvolvimento da Educação, o FNDE, em conjunto com o Ministério da Educação. Para auxiliar as equipes na decisão, Fernanda Pacobaíba, presidente do FNDE, explica que o MEC disponibiliza o Guia Digital, ferramenta que reúne informações sobre as obras aprovadas. Segundo Fernanda Pacobaíba, os livros selecionados passam por uma análise criteriosa.
5: O que o FNDE disponibiliza a partir de uma seleção junto com o Ministério da Educação, quais foram as obras selecionadas. Então vamos imaginar, para português tem 4 possibilidades, e aí é o professor junto com a rede que vai dizer, ah, eu quero a obra do autor X, porque ela tem mais a ver com a minha peculiaridade aqui.
4: A escolha dos materiais, segundo a orientação do MEC, deve ser realizada de forma coletiva, incluindo professores, coordenadores e gestores escolares. E essa decisão tem até oficina para preparar toda a equipe na escola pública onde a Juliana Cristina Silva trabalha, em Brasília. Ela é coordenadora pedagógica e afirma que é fundamental que os livros atendam à realidade dos estudantes.
6: Professora, o que está na sala de aula mais próximo ao aluno?
4: Roberto Alves, diretor da mesma escola onde a Juliana trabalha, conta que mesmo em um cenário cada vez mais cheio de telas e aparelhos eletrônicos, o livro didático segue como um aliado essencial no processo de ensino e aprendizagem.
7: O livro físico, ele é muito importante ainda, apesar de tanta tecnologia, né? Então as crianças gostam de receber, coloca o nome, coloca o telefone, coloca a série, porque não pode perder o livro, tem que ter cuidado, o livro é um passeio.
4: Após a análise das obras e a definição dos livros escolhidos, o diretor da escola ainda deve enviar o registro no sistema PNLD Gestão, com acesso pela conta gov.br. Reportagem Gabriela Noronha.
1: E professores podem ter acesso a descontos em compras e serviços. Para isso, devem participar da iniciativa #TôComProf.
2: Com mais de 40 empresas físicas e online aderiram à iniciativa de bancos e farmácias a aplicativos de alimentação e cursos de pós-graduação.
1: As empresas podem ser identificadas por meio do selo #TôComProf ou ser verificadas na página do programa no portal do MEC.
2: Para ter acesso aos benefícios, basta apresentar a Carteira Nacional Docente do Brasil.
1: O documento pode ser solicitado por professores da educação básica e superior de escolas públicas e privadas de todo o país, que estejam no exercício da profissão.
2: Confira como obter o documento com Graziela Mendonça.
8: Professores da educação básica e superior já podem solicitar a Carteira Nacional Docente do Brasil. O documento pode ser emitido por profissionais em exercício em instituições públicas ou privadas de todo o país. A solicitação é feita pela internet, no sistema oficial da Carteira Nacional Docente, com acesso pela conta gov.br. O sistema verifica os critérios de elegibilidade e os dados do vínculo com a instituição de ensino. Para solicitar o documento, é necessário ter o CPF regular e cadastro ativo no E-Social pelo empregador. Depois da conferência dos dados, o professor deve completar o cadastro, enviar uma foto e confirmar as informações para a emissão da versão digital. O documento tem validade de 10 anos e possui QR Code para verificação. Ele também permite acesso a benefícios previstos para professores, como descontos em hotéis, estabelecimentos credenciados e eventos culturais, além de condições específicas em produtos e serviços. Para saber mais e solicitar a Carteira Nacional Docente, acesse maisprofessores.mec.gov.br. Graziela Mendonça, para a Voz do Brasil.
1: E por falar em pesquisa, você que é professor da educação básica, uma oportunidade de formação profissional e acadêmica.
2: O Ministério da Educação e a Coordenação de Aperfeiçoamento de Pessoal de Nível Superior, a CAPES, divulgaram mais de 8 mil vagas em cursos de pós-graduação para docentes da rede pública de ensino.
1: As oportunidades contemplam mestrado e doutorado acadêmico em áreas como matemática, letras, biologia, história e demais áreas do currículo escolar.
2: Também serão oferecidas mais de 1.000 vagas para mestrados profissionais nas áreas de educação inclusiva e educação tecnológica.
1: Os interessados podem se inscrever pelo portal Formação Mais Professores no endereço gov.br/mec.
2: Uma mistura improvável que promete construir casas mais frescas e sustentáveis.
1: Cientistas da Universidade Federal de Lavras, em Minas Gerais, desenvolveram um bloco de concreto usando fibra de coco e restos de mineração.
2: O novo material reduz a transferência de calor e pode criar ambientes mais confortáveis.
1: Os detalhes dessa novidade você confere agora no quadro Ciência em Prática.
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10: Uma forma sustentável para um velho conhecido da construção civil. Um bloco de concreto mais resistente, feito com fibra de coco e resíduos de mineração da rocha quartzito.
11: Sou Isabelle Cristina de Carvalho Terra, sou engenheira civil e doutora em engenharia de biomateriais da Universidade Federal de Lavras. A pesquisa, ela teve como objetivo avaliar a possibilidade de produzir blocos de concreto para alvenaria incorporando dois tipos de resíduos. Resíduo de quartzito, que é proveniente da mineração, e fibras de coco, proveniente de resíduos agroindustriais.
10: Dois ingredientes inusitados e uma receita que promete conforto para os lares brasileiros. Os blocos de concreto prometem amenizar o calorão dos materiais tradicionais.
11: Os blocos convencionais de concreto, eles podem apresentar elevada transferência de calor. Então, a pesquisa mostrou que a utilização das fibras de coco reduz a condutividade térmica dos blocos. Então, na prática, isso pode contribuir para menor transferência de calor, ambientes internos mais confortáveis, menor necessidade de climatização artificial, possibilidade de redução do consumo de energia. A contribuição ambiental da pesquisa, ela é bastante significativa, porque ela transforma dois materiais que seriam considerados resíduos em matérias-primas para a construção civil. A incorporação desse material em blocos de concreto oferece uma alternativa de destinação tecnicamente viável. Isso representa uma lógica de economia circular.
10: Acompanhe a pesquisa na página da Universidade Federal de Lavras. E esse foi o Ciência na Prática, com produção de Warby Calil e edição de Edinaldo Júnior. E nosso encontro com o Saber Científico volta na próxima semana. Até lá!
2: O Pix tem novas regras para que os usuários tenham mais clareza para contestar uma operação identificada como fraude ou golpe.
1: As mudanças deverão ser efetuadas pelos bancos, dando mais liberdade para que o usuário encaminhe documentos e informações.
12: Disponível desde 1º de outubro de 2025 nos aplicativos das instituições que oferecem um Pix, a funcionalidade de contestação por meio do Mecanismo Especial de Devolução, MED, passa a contar com uma jornada mais orientativa. O sistema vai facilitar a identificação do tipo de golpe e a vítima terá um campo disponível para descrever como ocorreu a situação. inclusive com a possibilidade de anexar documentos e comprovantes que serão analisados pela instituição financeira. O MED também vai trazer orientações em casos que não envolvam fraudes, como a não entrega de produtos comprados por meio do Pix, direcionando o usuário para os canais de atendimento do consumidor.

0: 2027. O prazo é para que as instituições façam as alterações em seus aplicativos. Nazi Brum, para a Voz do Brasil.
1: Rico em proteína e nutrientes, como por exemplo o ômega 3, uma gordura boa que faz bem para o cérebro e para o coração.
2: Pode ser feito assado, cozido, grelhado, ensopado.
1: Estamos falando de peixes e frutos do mar.
2: E já começou a semana do pescado, que estimula o consumo dessa carne tão saudável.
3: Incentivar o consumo de pescado no Brasil. Esse é o objetivo da Semana do Pescado, que este ano é realizada entre 1º e 15 de setembro. Criada em 2003 pelo Ministério da Pesca e Aquicultura, a iniciativa também tem o objetivo de valorizar o empreendedorismo pesqueiro. A campanha propõe que as pessoas criem o hábito de incluir o consumo do pescado ao menos uma vez por semana.

0: aqui. O peixe foi o meio de sobrevivência do seu Francisco dos Santos Bezerra, que desde os 9 anos de idade já acompanhava o pai, que era pescador. Hoje, aos 65 anos, está aposentado da profissão.
1: Saía assim, 2:30 da manhã, e quando era 1 hora da tarde, já estava chegando de volta. Minha família toda, eu criei a custa de pescaria.
0: E foi justamente o pescado que fez a merendeira Marli Pereira de Souza ganhar até prêmio. Só de saber os ingredientes, já dá a vontade de experimentar essa receita, que leva o nome de peixe joia rara.
2: Leite de coco, extrato de tomate, vem a batata inglesa, vem o queijo mussarela, que dá todo o diferencial, né? Todo o sabor do peixe. Nós colocamos o tomate, a cebola, o pimentão, a manteiga para dar aquela refogada, aquela apurada, e é onde vai dando sabor.
0: E esse prato é um dos preferidos de Ana Júlia Ramos da Silva, de 9 anos.
3: Eu gosto muito do peixe porque o peixe é macio e também do queijo e da batata.
0: A diretora escolar Maria Ângela Rolim de Oliveira garante que os alunos aprovam essa refeição.
4: Na escola, a gente usa muitas estratégias para a criança aceitar bem o peixe. Então, aqui na escola, eles amam o peixe assado. Eles amam esse peixe, né, que a nossa merendeira faz com batata, com queijo mussarela. Então, assim, tem uma boa aceitação.
0: O pescado chega até as escolas públicas de diferentes regiões do país por meio do PNAE, o Programa Nacional de Alimentação Escolar. Uma pesquisa nacional realizada pelo FNDE, em parceria com o Ministério da Educação e o Ministério da Pesca e Aquicultura, aponta o potencial de ampliação do pescado na merenda escolar. O levantamento revela que a inclusão do pescado nas escolas ainda possui espaço para crescimento. O ministro da Pesca e Aquicultura, Édipo Araújo, ressalta que a cadeia produtiva nacional está muito organizada e preparada para atender a demanda.
5: São pescadores, pescadoras, armadores, aquicultores, feiras e empresas que envolvem essa cadeia. O pescado brasileiro, ele precisa estar no centro da mesa da população brasileira.
0: E quem ficou com vontade de comer peixe pode conferir receitas, espécies de peixes, além de dicas sobre como escolher o pescado, saber se ele está fresco e bem armazenado no site comapescado.com.br. Reportagem Luciana Colares de Holanda.
6: Uma plataforma abre possibilidades para que pessoas com deficiência pratiquem atividades esportivas.
7: Mas quem pode participar? No Paradesporto, atletas com diferentes tipos de deficiência podem competir.
6: Para promover disputas justas e significativas, existe um sistema de classificação que determina quem é elegível para competir e agrupa os atletas em classes esportivas, considerando o impacto da deficiência nas atividades fundamentais de cada modalidade.
8: A atleta paralímpica de tênis de mesa, Carla Maia, conta como o esporte transformou sua vida.
9: Me trouxe propósito, me trouxe desafio, me trouxe saúde, oportunidade até como repórter depois. Por isso eu indico para todo mundo.
8: E para quem deseja começar a praticar uma modalidade paralímpica, como Carla Maia, o Comitê Paralímpico Brasileiro oferece uma plataforma que reúne orientações.

0: sobre como dar os primeiros passos e permite localizar clubes e associações que desenvolvem atividades esportivas adaptadas. A página Quero Ser Atleta Paralímpico está disponível no site cpb.org.br. Ela apresenta informações para quem pretende iniciar no esporte, seja por lazer e inclusão, ou seja com o objetivo de seguir uma trajetória no alto rendimento. A ferramenta também facilita a busca por instituições que atuam no esporte paralímpico. Segundo o Comitê Paralímpico, existem atualmente mais de 1000 associações dedicadas ao desporto para pessoas com deficiência em todas as regiões do Brasil. O secretário nacional de Paradesporto do Ministério de Esporte, Fábio Araújo, explica qual é o primeiro passo para encontrar a modalidade adequada.
1: Então, procure uma entidade que ofereça um esporte inclusivo, acessível e seguro, porque quando você insere o esporte na sua vida, você não está falando só de competição, você está falando de empoderamento, que ela vai buscar uma educação melhor, uma vida social, ela vai buscar seus direitos, ela vai buscar emprego melhor. Então o esporte é a porta de entrada para muitas outras coisas dentro da vida da pessoa com deficiência.
0: E o tipo de deficiência e como ela impacta a execução das atividades não impede a prática de qualquer modalidade. No paradesporto, os atletas passam por uma classificação. O objetivo é minimizar o impacto da deficiência sobre o resultado da competição. O processo é realizado por classificadores certificados que levam em consideração quanto a deficiência afeta a execução das tarefas e atividades fundamentais de determinado esporte. Assim, os atletas podem competir de forma justa em cada modalidade. Reportagem Cleide Lopes.
2: Dia 7 de setembro, próxima segunda-feira, celebramos a independência do Brasil. Mas para chegar a essa conquista, a história começou bem antes de 1822.
3: Foi resultado de um processo que não ocorreu apenas às margens do Ipiranga, mas que envolveu guerras na Europa e Brasil.
2: E não só com personagens dos livros, mas brasileiros anônimos em diversas regiões do país.
3: Vamos conhecer um pouco mais sobre essa história na reportagem de Graziele Bezerra.
4: No início do século XIX, a Europa estava em guerra. O imperador francês Napoleão Bonaparte decretou o impedimento do comércio dos países europeus com a Inglaterra. Diante da recusa de Portugal em aderir e a ameaça de uma invasão francesa, o príncipe regente Dom João decidiu transferir a corte portuguesa para o Rio de Janeiro. Foi então que o Brasil deixou de ser colônia e passou a integrar o Reino Unido de Portugal. Anos depois, com a queda de Napoleão na Europa, as cortes portuguesas passaram a exigir o retorno da família real. Dom João retornou a Portugal, mas deixou aqui seu filho, Dom Pedro I, que protagonizou o chamado Dia do Fico. Em 9 de janeiro de 1822, conforme relembra o escritor e jornalista Laurentino Gomes.
5: Dom Pedro, pressionado pelas cortes constituintes que queriam que ele voltasse a Portugal, ele decide, não, se é para o bem da nação e felicidade geral de todos, eu fico. Ou seja, é um rompimento entre o herdeiro da coroa portuguesa e a monarquia que estava em Lisboa. E a partir daí, diria assim, que o processo se torna irreversível, né?
4: No dia 7 de setembro, nas proximidades do rio Ipiranga, Dom Pedro recebeu cartas com notícias e decisões das cortes portuguesas. E foi ali que ocorreu o episódio que entrou para a história como o Grito da Independência. Como detalha o historiador e diretor do Museu do Ipiranga, Paulo Garcês Marins.
6: Aqui foi declarada a independência, porém, essa independência foi pactuada no Rio de Janeiro, naquilo que viria a se tornar a Corte Imperial. Com as elites do país fazendo um movimento bastante conservador nesse processo de independência.
4: Outros personagens tiveram participação direta no processo de independência, como o ministro José Bonifácio e a princesa Leopoldina, esposa de Dom Pedro. Sem eles, provavelmente Dom Pedro não teria conseguido aguentar a pressão entre a corte de Lisboa e os interesses brasileiros, segundo o jornalista e escritor Laurentino Gomes. Mas ele lembra também de outros brasileiros que protagonizaram a independência.
5: Os brasileiros de 1821 e 1822 sonharam grande. Brasileiros ricos, imperiais, mas também brasileiros pobres, brasileiros escravizados, brasileiros simples, anônimos. Sonharam que o Brasil poderia se manter como um país unido, que não se dividisse, um país que se tornasse independente de Portugal e tivesse grandes ambições. Esse Brasil aconteceu, nós temos o Brasil hoje graças aos sonhos daquela época.
4: Para consolidar a independência, ocorreram confrontos em diferentes regiões do país. Houve combates e mortes no Ceará, no Piauí, no Pará e, sobretudo, na Bahia, onde foram desencadeadas as batalhas de Pirajá e de Itaparica. Com colaboração de Malu Prado, reportagem Graziele Bezerra.
2: Estava na lista de espera do ProUni e foi chamado, tem até o dia 14 de setembro para comprovar as informações apresentadas na inscrição.
3: A documentação deve ser entregue à instituição de ensino indicada pelo candidato.
2: Cada faculdade ou universidade define o formato de recebimento dos documentos exigidos, que pode ser presencial ou online.
3: Quem não apresentar os dados no prazo, perde a vaga.
2: O programa Universidade para Todos usa a nota do Enem para conceder bolsas em instituições particulares de ensino.
3: E essas foram as notícias do governo federal.
2: Uma realização da Secretaria de Comunicação Social da Presidência da República.
3: Com produção da empresa Brasil de Comunicação.
2: Fique agora com as notícias do Poder Judiciário e do Congresso Nacional. Boa noite.
3: Boa noite para você. Até amanhã.
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8: Jornada Ítalo-Hispano-Brasileira de Direito Público foi encerrada no Supremo Tribunal Federal com um debate sobre integridade do processo democrático eleitoral.
9: Para STJ, comprador de celular defeituoso, não está dispensado automaticamente de aguardar prazo legal para conserto.
8: Bancário chamado de devagarinho, obtém aumento de indenização na Justiça.
9: Boa noite, eu sou o Arthur Filho.
8: E eu sou Walter Lima.
9: A 17ª Jornada Ítalo-Hispano-Brasileira de Direito Público foi encerrada nesta quinta-feira no Supremo Tribunal Federal com debates sobre integridade do processo democrático eleitoral e o papel da Justiça Constitucional.
8: O encontro, iniciado ontem, reuniu magistrados, professores e pesquisadores do Brasil, da Itália e da Espanha. Marta Ferreira.
10: A jornada teve como tema resistência democrática e justiça constitucional. Na terceira e última sessão do evento, os debates abordaram a atuação da justiça constitucional para garantir a regularidade das eleições. O diretor do Centro de Estudos Constitucionais do STF, Fernando Facuri Scaff, apresentou o panorama dos acontecimentos posteriores às eleições presidenciais de 2022 e exibiu vídeo institucional sobre os ataques às sedes dos três poderes em 8 de janeiro de 2023. Ele citou as investigações, os processos e os julgamentos decorrentes dos ataques. Segundo Scaff, o cenário político brasileiro continua marcado por disputas intensas e críticas ao Supremo e ao sistema de justiça.
9: STJ entende que comprador de celular defeituoso não está dispensado automaticamente de aguardar prazo legal para o conserto.
8: O prazo definido em lei é de até 30 dias para o fornecedor resolver o problema. Fátima Uchoa.
11: A Defensoria Pública do Rio de Janeiro ajuizou ação civil pública contra as operadoras Claro, Oi, TIM e Vivo, alegando que o celular é produto essencial e por isso seria abusiva a prática dos fornecedores de não disponibilizar o direito imediato à troca, à devolução do valor pago ou ao abatimento do preço. Mas o Tribunal de Justiça Estadual discordou. No voto condutor do julgamento pelo STJ, o ministro Ricardo Villas Boas Cueva observou que, em regra, só após os 30 dias é que a lei garante ao consumidor uma dessas três opções. E embora o celular seja importante na vida cotidiana, cabe ao juiz analisar cada caso se o aparelho é essencial para a pessoa, a ponto de serem dispensados os 30 dias.
9: Um bancário que era alvo frequente de apelidos e brincadeiras ofensivas por causa de uma doença relacionada ao trabalho vai receber uma indenização maior por danos morais.
8: A decisão é da terceira turma do Tribunal Superior do Trabalho, Samanta Flor.
12: O bancário foi diagnosticado com LER-DORT, doença que afetava os movimentos e dificultava que ele realizasse algumas tarefas. O trabalhador passou a ser alvo frequente de comentários e brincadeiras ofensivas entre os colegas. Para a terceira turma do TST, além da repetição das ofensas, houve omissão da empresa em impedir a situação. Por isso, a corte elevou a indenização por danos morais de 10 mil para 20 mil reais.
9: Tribunal Superior Eleitoral celebra Pacto Nacional pela Paz e Tolerância nas eleições 2026.
8: Acordo busca promover diálogo, segurança, pluralismo e fortalecimento da democracia no pleito de outubro. Fábio Ruas.
13: O pacto foi firmado nesta quinta-feira com instituições da sociedade civil e organizações religiosas. O objetivo é fortalecer a democracia, promover a convivência pacífica e contribuir para a realização de eleições livres, seguras e legítimas. Na abertura do evento, o presidente do TSE, ministro Cássio Nunes Marques, disse que o tribunal dá um passo que transcende o calendário eleitoral por um propósito comum de fortalecer a democracia brasileira e reafirmar um de seus pilares constitucionais, o pluralismo político. Ele disse também que é necessário construirmos um ambiente em que ninguém tenha medo de votar, de manifestar opinião, de participar da vida pública ou de defender as próprias convicções.
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9: A você uma boa noite.
8: E até amanhã.
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0: Está no ar o Jornal do Senado.
2: Eu sou Paula Groba.
3: E eu sou Humberto Pinheiro.
2: E estes são os destaques de hoje do Jornal do Senado, que começa agora.
3: Aprovada a MP da taxa das blusinhas, que zera imposto sobre compras internacionais de até 50 dólares.
2: Congresso aprova medida para acelerar fila de benefícios do INSS.
3: Senado aprova a criação de Universidade Federal da Fronteira Norte.
2: Boa noite.
3: Boa noite.
2: O Senado confirmou o fim da taxa das blusinhas, que é um imposto nas compras internacionais de até 50 dólares.
3: A medida ainda determina a realização de avaliações periódicas sobre os impactos da desoneração fiscal. E mais, o texto ainda prevê isenção de impostos para medicamentos de doenças raras que não tenham similar no Brasil. Repórter Márcio Maturana.
14: Agora é definitivo. Compras internacionais de até 50 dólares, cerca de R$ 250, não pagam mais o imposto de importação, que era de 20%. A senadora Leila Barros, do PDT do Distrito Federal, foi a relatora na comissão mista da medida provisória.
15: Enquanto o viajante que se desloca ao exterior já goza de isenções de tributos federais sob a bagagem no valor de US$ 1.000, a família de baixa renda que não viaja não dispõe desse mesmo canal desonerado. A única forma de disposição desse extrato social para adquirir produtos importados de pequeno valor é pela remessa internacional.
14: Nas compras de até US$ 3.000, as alíquotas da importação serão reduzidas de 60% para 30%. Uma das mudanças é a isenção de impostos para medicamentos de doenças raras que não tenham similar no Brasil. Outras são a adoção de medidas para a venda de produtos ilegais e a realização de avaliações periódicas sobre os impactos da desoneração. O primeiro em 3 meses e os seguintes em intervalos de no máximo 6 meses, como explicou Leila Barros.
16: A gente atendeu em parte a maior preocupação do setor, que é a avaliação, dando essa autonomia ao Ministério da Fazenda, a avaliação de 6 em 6 meses e também passar pelo Executivo a avaliação do Congresso Nacional anualmente.
14: O imposto sobre importações de até 50 dólares ganhou o apelido de taxa das blusinhas, mas existia para qualquer tipo de produto, como eletrônicos ou cosméticos, em compras internacionais que ficaram populares em sites e aplicativos de celular. Já a cobrança do ICMS continua igual para compras de qualquer valor, porque a alíquota desse imposto é definida pelos estados.
2: E o Senado enviou para a sanção presidencial a prorrogação até 2030 de incentivos fiscais a programas de atenção à saúde oncológica e de pessoas com deficiência.
17: Com a medida, empresas poderão continuar direcionando parte de seus impostos para financiar projetos de entidades sem fins lucrativos que atuam na prevenção, no diagnóstico e no tratamento. Repórter Pedro Pincer.
18: O projeto altera o funcionamento do Programa Nacional de Apoio à Atenção Oncológica e do Programa Nacional de Apoio à Atenção da Saúde da Pessoa com Deficiência. O texto prorroga até o ano calendário de 2031 a possibilidade de dedução do imposto de renda para doações destinadas aos dois programas. Com a medida, empresas poderão continuar direcionando parte dos seus impostos para financiar projetos de entidades sem fins lucrativos que atuam na prevenção, diagnóstico e tratamento de doenças oncológicas, bem como em serviços de reabilitação e tecnologias assistivas. A relatora, senadora Mara Gabrilli, do PSD de São Paulo, ressaltou que a aprovação não vai significar aumento de despesas.
19: Não há no texto ampliação de percentuais de dedução, criação de novos benefícios ou majoração de despesa orçamentária direta. Os limites e condições para usufruto do benefício permanecem inalterados, de modo que a renovação do incentivo não implica aumento de renúncia fiscal em termos percentuais, mas apenas a manutenção do regime vigente por mais um ciclo.
18: O texto também atualiza a legislação para incluir o termo correto transtorno do espectro autista e adequa as referências às normas de certificação de entidades beneficentes.
2: A fila de benefícios do INSS é um dos principais desafios da Previdência. Para reduzir a espera de quem precisa de uma resposta sobre aposentadorias, auxílios e outros benefícios, o Congresso aprovou uma medida provisória que amplia a força-tarefa do INSS e da Perícia Médica Federal.
17: A medida reforça as equipes do órgão e da Perícia Médica Federal com o objetivo de acelerar a análise dos pedidos que estão há mais de 30 dias na fila. Repórter Rodrigo Rezende.
20: O Congresso aprovou a medida provisória que ampliou a força-tarefa do INSS e da Perícia Médica Federal com o objetivo de diminuir a fila de cidadãos que aguardam benefícios previdenciários. A ideia da MP é dar celeridade à análise dos pedidos, principalmente para aqueles que estão aguardando há mais de 30 dias na fila. A relatora, senadora Zenaide Maia, do PSD do Rio Grande do Norte, destaca que desde a edição da MP, os resultados já são significativos.
21: Os resultados alcançados em 2026 evidenciou a efetividade do programa. Entre janeiro e junho, o número de processos pendentes de análise ou de perícia médica inicial caiu de 2,7 milhões para 1,7 milhão. A redução foi ainda mais expressiva nos processos com tempo de espera superior a 45 dias, que passaram de 1,7 milhão para apenas 557 mil.
20: Como não houve modificação por deputados e senadores no conteúdo da MP enviada pelo Poder Executivo, o texto será agora promulgado pelo Congresso.
2: atos de crueldade contra animais poderão estar entre as hipóteses que autorizam a aplicação de medidas socioeducativas de internação para crianças e adolescentes.
17: Projeto com essa determinação teve a votação concluída na Comissão de Constituição e Justiça e deve seguir diretamente para análise da Câmara dos Deputados. Repórter Bruno Lourenço.
1: O projeto de lei inclui ações contra animais praticadas com crueldade extrema ou com potencial concreto de causar lesão grave ou morte, como nova hipótese de internação para menores de idade. A proposta também aumenta penas para maus tratos contra animais em geral. A relatora, senadora Leila Barros, do PDT do Distrito Federal, defendeu maior cuidado com os animais.
15: A vedação à crueldade, ela constitui fundamento central do direito animal brasileiro e confere proteção aos animais individualmente considerados. Essa proteção constitucional também se relaciona à dignidade da pessoa humana na medida em que a submissão de animais à crueldade degrada os próprios valores éticos que devem orientar as ações humanas e a atuação estatal.
1: O texto ainda aumenta a punição em casos que envolvam tortura, abuso sexual ou transmissão das agressões pela internet.
2: E avançou no Senado a criação de um serviço de telefone nacional gratuito para encaminhar denúncias de maus tratos a animais. A proposta assegura o direito ao anonimato dos denunciantes.
17: O projeto define como maus tratos atos de crueldade, abandono, agressão, mutilação, falta de alimentação e cuidados, além de trabalho excessivo ou inadequado. O abandono também é considerado maus tratos. A matéria seguiu para análise do plenário em regime de urgência.
2: O Senado aprovou o projeto do Executivo que cria a Universidade Federal da Fronteira Norte.
17: A nova instituição herdará a estrutura, os estudantes, servidores e professores atualmente vinculados ao campus Oiapoque da Universidade Federal do Amapá. Repórter Alexandre Campos.
6: A população do extremo norte do Amapá, que vive no município do Oiapoque e imediações, contará com uma nova instituição de ensino superior. Isso porque o Senado aprovou nesta quinta-feira o projeto do Executivo que cria a Universidade Federal da Fronteira Norte a partir do desmembramento da Universidade Federal do Amapá. Em julho, um projeto semelhante havia sido analisado pelos senadores. No entanto, a proposta foi vetada pelo governo por ter sido apresentada por parlamentar e não pelo Poder Executivo, como manda a Constituição. Representante do Amapá, o presidente do Senado, Davi Alcolumbre, destacou a importância estratégica da Universidade Federal da Fronteira Norte.
22: É fundamental termos a condição de formarmos capacidade intelectual na academia, na universidade, no conhecimento, nessa nova perspectiva das riquezas da exploração do petróleo e das riquezas que o petróleo pode proporcionar para o Brasil e vai proporcionar para a Amazônia, de conhecimento, de inteligência, e a universidade, só ela é capaz de gerar todas essas perspectivas.
6: Além da oferta de vagas em cursos de graduação e pós-graduação, a nova instituição também atuará em pesquisa e extensão e buscará promover o desenvolvimento regional. O projeto segue para a sanção presidencial.
17: Com edição de Paula Groba e trabalhos técnicos de Eliseu Caires, o Jornal do Senado fica por aqui. Acompanhe agora as notícias da Câmara dos Deputados. Boa noite.
2: Boa noite e até amanhã.
23: Jornal Câmara dos Deputados. Plenário da Câmara zera imposto sobre importações de até 50 dólares.
24: Câmara confirma Brasil em acordos de proteção à mulher no trabalho.
23: Deputados aprovam Plano Nacional de Cultura para a próxima década.
24: Boa noite. A Câmara aprovou o Plano Nacional de Cultura para os próximos 10 anos. O repórter Antônio Vital tem os detalhes da proposta.
25: A Câmara dos Deputados aprovou o projeto do governo que institui o Plano Nacional de Cultura para os próximos 10 anos. A proposta estabelece princípios, diretrizes, eixos estratégicos e mecanismos de gestão para orientar as políticas culturais do país. Entre os princípios das políticas públicas voltadas para o setor estão o respeito à diversidade cultural, a valorização dos trabalhadores e a garantia de direitos, como o acesso universal à cultura, a liberdade de expressão e a preservação do patrimônio imaterial. Entre os eixos estratégicos estão financiamento descentralizado, a redução das desigualdades regionais no acesso aos recursos, a presença das artes e da cultura nos currículos escolares e a proteção de culturas tradicionais, indígenas e de matriz africana. Outro eixo é a proteção de direitos autorais no ambiente digital, principalmente em função do uso de ferramentas de inteligência artificial. Cada eixo apresenta objetivos que servirão de base para a elaboração de metas específicas, ainda a ser definidas. O texto também prevê mecanismos de monitoramento do alcance dessas metas, tanto pelo governo federal quanto por estados e municípios. A proposta foi enviada pelo governo ao Congresso no ano passado, a partir de debates da 4ª Conferência Nacional de Cultura e consultas abertas ao público pela plataforma Brasil Participativo, com mais de 85 mil acessos. O relator da proposta, deputado Pedro Czai, do PT de Santa Catarina, acrescentou outros pontos ao projeto, como a prorrogação até 2028 do prazo para que estados e municípios façam a adesão ao Sistema Nacional de Cultura ou criem seus próprios fundos de cultura como condição para receberem recursos da Política Nacional Aldir Blanc de Fomento à Cultura. Esse prazo hoje termina no ano que vem. Pedro Czai disse que os objetivos, diretrizes e eixos estratégicos do Plano Nacional de Cultura contam com fontes de recursos e incentivos fiscais já existentes, mas ele anunciou que o governo vai elaborar um projeto para aumentar as fontes de financiamento para o setor.
4: As ações estratégicas e os indicadores serão democraticamente construídos com estados e municípios do Brasil. Isso para deixar claro, diferente do Plano Nacional de Educação, nós fizemos metas, definimos financiamento, definimos PIB, etc. Neste ponto, em relação ao financiamento, nós vamos apresentar um outro projeto para discutir novas formas de financiamento da cultura brasileira.
25: O projeto cria um colegiado para gerir o Plano Nacional de Cultura, com representantes do Ministério da Cultura, do Conselho Nacional de Política Cultural e dos órgãos gestores dos estados e municípios. A aprovação do Plano Nacional de Cultura para os próximos 10 anos foi acompanhada no plenário pela ministra da Cultura, Margarete Menezes, e foi comemorada pela bancada do governo. A deputada Jandira Fegali, do PCdoB do Rio de Janeiro, destacou a importância da cultura para o país.
5: Cultura é economia, é trabalho, é disputa, é compreender o Brasil profundo, é entender o que ele é capaz, de que forma a gente faz a integração civilizatória de toda a sociedade na sua diversidade. Não há nenhuma luta de resistência e luta por independência que a cultura não tenha sido um fator fundamental. E no momento que tenta nos recolonizar, aprovar esse plano é um instrumento de resistência.
25: O projeto que institui o Plano Nacional de Cultura para os próximos 10 anos foi enviado para análise do Senado. Da Rádio Câmara de Brasília, Antônio Vital.
10: Saúde. Rosiana Sarney, do MDB do Maranhão, quer obrigar o SUS a encaminhar pacientes com câncer para hospitais privados quando os prazos legais para diagnóstico ou início do tratamento não forem cumpridos. A medida também prevê encaminhamento preventivo quando o atendimento público estiver prestes a estourar o prazo.
24: Rosiana Sarney afirma que a proposta dá efetividade aos prazos já previstos para o atendimento oncológico. Pelo texto, o paciente deverá ser comunicado do encaminhamento, terá transporte garantido quando necessário e continuará acompanhado pela rede pública durante todo o tratamento.
10: Previdência. Beto Preto, do PSD do Paraná, propõe que a remuneração de adolescentes e jovens contratados como aprendizes deixe de entrar no cálculo da renda familiar do Bolsa Família. A medida valeria durante a vigência do contrato de aprendizagem e preservaria os demais critérios do programa.
24: Beto Preto explica que a proposta evita que famílias percam o benefício quando um jovem consegue o primeiro emprego como aprendiz. O deputado afirma ainda que a mudança incentiva a qualificação profissional e reduz a evasão escolar.
10: Trabalho. A Câmara aprovou a adesão do Brasil a 2 tratados internacionais sobre trabalho que protegem as mulheres. O repórter Marcelo Lascher traz os detalhes.
11: A Câmara dos Deputados aprovou a adesão do Brasil a 2 tratados internacionais sobre direitos dos trabalhadores e, em especial, as mulheres. Um dos textos aprova a adesão do Brasil à Convenção da Organização Internacional do Trabalho, a OIT, com medidas contra violência e assédio no trabalho. A Convenção 190 da OIT é o primeiro tratado internacional a reconhecer o direito de todas as pessoas a um mundo de trabalho livre de violência e assédio. Os países que ratificarem o texto ficam obrigados a adotar medidas para proibir violência e assédio contra trabalhadores e garantir reparação às vítimas e sanções aos autores. A Convenção considera violência e assédio baseados no gênero como práticas inaceitáveis e inclui o assédio sexual como violência praticada contra as pessoas em razão de seu sexo e gênero. Outro trecho estabelece que as medidas previstas na Convenção se aplicam à violência e assédio que ocorrem no trabalho, inclusive durante os deslocamentos do empregado. A adesão do Brasil ao tratado recebeu parecer favorável da relatora, deputada Benedita da Silva, do PT do Rio de Janeiro, mas foi criticada pelo deputado Kim Kataguiri, do Missão de São Paulo. Segundo ele, os termos que designam o assédio no ambiente de trabalho são vagos e podem encarecer os encargos trabalhistas.
0: Gente, não é à toa que só 30% dos países que integram a OIT concordaram com esse tratado. Nós, mais uma vez, Brasil, América Latina, África, estamos sendo feitos de tonto pela Europa, que vão lá, usam seus 3 votos, cada país lá na OIT, e empurram legislação trabalhista para nós. A gente fica com a legislação mais cara, a gente fica com a legislação mais burocrática.
11: O plenário também aprovou a adesão do Brasil a outra convenção da OIT, esta voltada para promover a igualdade de oportunidades de tratamento para trabalhadores, homens e mulheres, com responsabilidades familiares. Segundo a convenção, as responsabilidades familiares não podem ser usadas como uma razão para demissão. Os trabalhadores devem ter direito à livre escolha de um emprego, levando em conta suas necessidades com responsabilidades familiares. A deputada Benedita da Silva também ofereceu parecer favorável à adesão do Brasil a esse tratado.
7: A ratificação da convenção reforça demais as respostas às interrupções de trajetória laboral impostas pelas responsabilidades de cuidado, que reduzem a densidade contributiva das trabalhadoras e comprometem sua cobertura previdenciária na velhice.
11: As propostas que ratificam a adesão do Brasil às 2 convenções da Organização Internacional do Trabalho sobre assédio e cuidado seguiram para análise do Senado. Da Rádio Câmara de Brasília, com informações de Antônio Vital, Marcelo Larcher.
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23: Segurança Pública.
24: Silvia Cristina, do PP de Rondônia, defende a aprovação da proposta de emenda à Constituição que reduz a maioridade penal de 18 para 16 anos. A deputada argumenta que a medida pode ajudar a reduzir a violência e responsabilizar jovens envolvidos em crimes graves.
9: Silvia Cristina cita a experiência pessoal com a violência ao lembrar o assassinato do pai e diz que criminosos adultos usam adolescentes para cometer delitos. Para ela, é preciso endurecer as punições para quem participa da destruição de famílias por meio da criminalidade.
12: Se diminuir a maioridade, até porque rapaz e meninas, aos 16 anos, eles já votam, já casam, já sabem muito bem, já têm noção do que estão fazendo, a gente diminui essa violência que assola o Brasil. Então é um fato que causa muita discussão, mas para quem sabe já sofreu na pele o efeito da violência, não pode deixar de ser favorável a algo que a gente sabe que tem que ser mais rigorosa. Nós temos que ser mais rigorosos nas penalidades de quem sabe que está destruindo família.
24: Sargento Faur, do PL do Paraná, apoia a redução da maioridade penal para casos de crimes graves. O parlamentar lembra sua experiência na Polícia Militar para defender punições mais severas a infrações hediondas e de envolvimento com o crime organizado.
13: Muitas vezes fala-se que queremos prender crianças. É mentira. Nós queremos prender menores bandidos. Menores cometem crimes graves transportando drogas químicas, estuprando e matando crianças, matando pessoas para roubar. Precisam ser punidos severamente de acordo com a gravidade dos seus crimes. Comissão especial instalada, já começamos os trabalhos e tive contato com o relator e ele deu a entender que vai fazer uma consulta pública, um plebiscito para que o povo decida finalmente se quer ou não a redução da maioridade penal no Brasil.
10: Na opinião de Sargento Faur, a revisão da legislação penal responde a uma demanda expressiva da sociedade por mais segurança. O deputado garante que a maioria dos integrantes da comissão especial é favorável à proposta.
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23: Justiça.
24: Acácio Favacho, do MDB do Amapá, é autor de proposta que consegue gratuidade da justiça a pessoas que recorram ao judiciário para obter atendimento de saúde do poder público ou de planos privados. Pela matéria, o benefício poderá ser concedido antes da análise da situação financeira do paciente.
10: A gratuidade abrange ações sobre medicamentos, tratamentos, cirurgias, internações e outros recursos relacionados à saúde. Acácio Favacho avalia que a medida facilita o acesso à justiça em situações nas quais os gastos médicos podem comprometer a renda do paciente.
23: Política.
24: Vinícius Gurgel, do PL do Amapá, apoia projeto que impede condomínios e proprietários de proibir o funcionamento de sedes partidárias em imóveis comerciais. De acordo com a proposta, a regra vale desde que sejam respeitadas normas de segurança, acessibilidade e vizinhança.
10: Vinícius Gurgel considera que a medida protege a liberdade de organização dos partidos políticos. O texto torna nulas cláusulas que imponham esse tipo de restrição e prevê que o prejudicado solicite a reparação por eventuais danos. A matéria está no Senado após a aprovação da Câmara.
23: Desenvolvimento Regional.
24: Altineu Cortes, do PL do Rio de Janeiro, defende um regime especial para acelerar obras de reconstrução em cidades atingidas por eventos climáticos extremos. Ele explica que a proposta simplifica licitações, reduz prazos administrativos e prioriza a recuperação da infraestrutura.
10: Na visão de Altineu Cortes, é preciso agilizar as ações de reconstrução e prevenção em estados e municípios em situação de calamidade pública. Para ele, o Estado precisa garantir socorro rápido e eficiente às populações afetadas por desastres naturais.
24: Paulo Litro, do União do Paraná, apresentou o projeto que reforça as regras de segurança para a abertura de comportas de barragens. A proposta do parlamentar determina que a liberação da água seja feita de forma gradual, conforme o volume de chuvas e o nível dos reservatórios.
10: Paulo Litro também propõe a instalação de sistemas de alerta para moradores de áreas próximas às barragens. O texto, que atualmente tramita na Comissão de Integração Nacional, prevê ainda a divulgação dos planos de abertura das comportas para reduzir riscos de inundações.
23: Votação.
24: Deputados aprovam medida que isenta de imposto compras internacionais de no máximo 50 dólares. O repórter Antônio Vital tem mais informações sobre a chamada taxa das blusinhas.
25: A Câmara dos Deputados aprovou medida provisória que isenta do imposto de importação as compras internacionais de até 50 dólares, conhecida como taxa das blusinhas. A medida provisória, aprovada faltando 5 dias para perder a validade, já está em vigor desde maio, quando foi publicada. Até então, as compras de até 50 dólares pagavam taxa de 20%. O texto também zera a alíquota de importação para medicamentos destinados a doenças raras que não tenham similar nacional. Estabelece ainda a taxação de 30% para as compras entre 50 e 3 mil dólares, com a possibilidade de o governo impor limites para os produtos mais caros. Além disso, obriga as plataformas de comércio eletrônico a adotarem mecanismos contra fraudes, como preços fictícios abaixo dos preços reais e fracionamento das compras de modo a evitar a taxação. O descumprimento sujeita as empresas a multas, suspensão de atividades e até proibição de operar no país. O texto final cria ainda um sistema de avaliação periódica sobre os impactos da isenção, com dados sobre os impactos da medida sobre os empregos, a arrecadação e o comércio. Os relatórios devem considerar especialmente setores considerados mais atingidos pela concorrência de produtos importados, como de roupas, calçados, brinquedos e cosméticos. Deputados da oposição criticaram a proposta e disseram que o fim da taxação sobre os produtos importados prejudica a indústria e o varejo nacionais. Foi o que disse o deputado Gilson Marques, do Novo de Santa Catarina.
14: O empreendedor brasileiro, aquele que paga DARF, que paga Selic a 15%, que contrata e pagar um imposto caríssimo, tem que concorrer com o exterior. A China, por exemplo, que tem regra trabalhista análogo à escravidão, que se diz, entra no solo brasileiro sem nada de imposto.
25: Já deputados da base do governo disseram que eventual prejuízo a comerciantes e fabricantes brasileiros será compensado com a entrada em vigor da reforma tributária no ano que vem, o que vai acabar com o imposto cumulativo sobre os produtos. O deputado Reginaldo Lopes, do PT de Minas Gerais, disse que a medida beneficia quem não pode fazer compras pessoalmente no exterior.
16: É fundamental para aquelas pessoas de menor poder econômico, que não têm condição de fazer viagens internacionais, como os 16 milhões de brasileiros assim fazem e têm o direito à isenção até $2.000.
25: Já o presidente da Câmara, Hugo Mota, disse que a medida beneficia também aqueles empreendedores que dependem de compras no exterior para seu comércio. Ele disse que a Câmara está atenta ao impacto da isenção no setor de varejo.
18: Sabemos que existem preocupações da indústria e do varejo em relação a essa medida. E a Câmara dos Deputados não dará as costas a essas preocupações. A Câmara continuará dialogando com o setor produtivo, buscando conciliar a proteção do poder de compra das famílias, sem deixar de olhar para a competitividade da indústria e a força do varejo nacional.
25: A medida provisória que isenta do imposto de importação as compras internacionais de até $50 seguiu para análise do Senado. Da Rádio Câmara de Brasília, Antônio Vital.
9: Logo em seguida, a aprovação da MP na Câmara, o Senado retomou sessão própria com a inclusão do tema na pauta de votações.
23: Economia.
24: Mauro Benevides Filho, do União do Ceará, é autor de proposta que obriga o Banco Central a enviar ao Congresso as informações solicitadas por deputados e senadores. Ele explica que a medida visa dar mais transparência à relação entre a instituição e o Poder Legislativo.
19: Restabelecer a obrigatoriedade do Banco Central prestar informações ao Congresso Nacional, tanto à Câmara quanto ao Senado, de qualquer informação que o Congresso deseje. Por exemplo, eu quero pedir informação não só do Brasil, quero pedir informação quanto é a taxa de juros lá da Suíça. O Banco Central tem isso e terá que informar para a gente poder fazer uma avaliação da atuação do Banco Central, que eu acho que o Banco Central hoje privilegia muito o sistema financeiro, com taxas de juros muito elevadas, em detrimento da iniciativa privada, das famílias, das pessoas. E nós temos, portanto, que acabar com isso.
9: Mauro Benevides Filho avalia que a fiscalização do Congresso pode ampliar a responsabilidade do Banco Central na definição da política monetária do país. Ele avalia que a taxa de juros atual representa um custo adicional de pelo menos R$300 bilhões por ano.
24: Kleber Verde, do MDB do Maranhão, apresentou o projeto que altera o sistema de consórcios para garantir novos direitos aos participantes desistentes e excluídos. O deputado propõe regras para a devolução de valores, limita multas e veda a cobrança de taxa de administração após a saída do grupo.
9: Kleber Verde acrescenta que o texto prevê o envio de saldos não resgatados ao Banco Central para, segundo ele, facilitar o resgate do dinheiro. Na opinião do parlamentar, a medida busca dar mais transparência e equilíbrio à relação entre clientes e administradoras.
24: Termina agora o Jornal Câmara dos Deputados, produzido pela Rádio Câmara, com trabalhos técnicos de Everson Urani e apresentação de José Carlos Andrade e Márcio Aquilissardi. Uma boa noite para você. Uma
9: ótima noite. A Voz do Brasil está de volta amanhã.
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8: 22 horas e 3 minutos.

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2: 22 horas e 23 minutos.

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3: 22 horas e 33 minutos.

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3: 23 horas e 4 minutos.
4: Essa é doída, hein?

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3: Gazeta! 23 horas e 20 minutos. Boa noite.

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2: 23 horas e 32 minutos.

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2: Meia-noite e três.
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3: Meia-noite e 30.

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2: Uma hora e um minuto.

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3: 1:31.

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2: 2 horas e 30 minutos.

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2: 3 horas e 31 minutos.

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2: 4 horas.

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3: 4 horas e 30 minutos.

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2: Gazeta, 5 horas e 15 minutos. Bom dia!

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18: Olha a hora na Gazeta, 5h34. Bom dia.
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1: Gazeta FM 5:51. Bom dia!

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1: E aí, minha gente? Bom dia, tudo bem? Tudo certo contigo? Se tá bom, então tá excelente, porque a nossa intenção, você já sabe, né? É fazer com que as coisas fiquem no mínimo um pouquinho melhores ainda. Eu sou o Alessandro Tavares, mas numa boa você pode me chamar de amigo. E a partir de agora é naquele esquema feliz e contente com Deus à frente sempre e sempre que nós vamos pedindo a sua licença, passagem, autorização para te fazer companhia ao som dos 92.9 do rádio para mais uma manhã, para mais uma edição do nosso Conectado com música e informação até às 9. Bom dia para você que tem por casa, tomando o seu café da manhã, tomando o seu mate de rádio ligado com a gente na programação da Gazeta. Nosso muito obrigado pela sua audiência com a gente aqui na programação. Bom dia tudo especial também para você que está já no seu local de trabalho. Bom trabalho, boa jornada. Para você que está se deslocando para o trabalho, excelente manhã. Que essa manhã seja produtiva, maravilhosa, de bons resultados para todos nós, né? E um bom dia todo especial também para o amigo motorista, porque nesse começo de manhã tem muita gente que nos leva de carona pelas ruas da cidade e também pelas estradas da região. Nosso muito obrigado pela sua audiência com a gente aqui na programação. Aliás, para você que está na estrada, bastante atenção, hoje uma cerração, uma névoa úmida bastante densa nesse comecinho de manhã, que atrapalha bastante a visibilidade, inclusive aqui no perímetro urbano, né? Então, para você que está na estrada, sempre bastante atenção. Por falar em estrada, já vou mandando um abraço para o seu João Azevedo, né? O seu João Azevedo também está passando para desejar para todos um excelente começo de final de semana, né? Na estrada, sempre na sintonia aqui da Gazeta. Bom trabalho, boa viagem, excelente sexta-feira, tá bom, seu João Azevedo? Um abraço pro amigo, tudo de bom. Gente, agora são 6 horas da manhã com 5 minutos, temperatura tá batendo na casa dos 13 graus aqui por Carazinho agora, e já já eu trago detalhes também sobre a previsão do tempo, como é que vai se comportar tempo e clima para hoje e para os demais dias ainda desta semana, assunto que eu trago já já aqui na programação. São 6:06 agora, bora começar o nosso encontro hoje, trazendo o som do Leandro e Leonardo para cantar pra gente, rumo a Goiânia. Bom dia para você, excelente sexta-feira para todo mundo. Dá um volume a mais no rádio e vem com a gente até às 9. É o Conectado que pede passagem para ficar contigo. Música.

0: Henrique Diego cantando pra gente aqui na sintonia do nosso Conectado. Nesta manhã de sexta-feira, hoje dia 4 de setembro, temperatura batendo na casa dos 30 graus, umidade relativa do ar bastante grande, né? Uma secação bastante densa, o que requer sempre uma atenção bem maior hoje, né, do amigo motorista. E, gente, agora vamos falar da previsão do tempo, né? Como é que fica tempo e clima aqui pra Carazinho, pra toda a nossa grande região, nesta, hoje, sexta-feira, dia 4, pezinho quase no feriado, né?
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0: Olha, gente, temperatura no momento está na casa dos 13 graus. Tempo com uma secação bastante densa, como eu falei. E olha, por falar em previsão do tempo, até numa prosa que nós tivemos ontem com o analista da Embrapa Trigo de Passo Fundo, né? O Aldemir Pazinato, sobre as condições meteorológicas, ele dizia o seguinte: Passo Fundo fechou o mês de agosto deste ano com acumulado de chuva acima da média histórica, né? De acordo com os dados da estação do Instituto Nacional de Meteorologia do INMET, que fica na Embrapa Trigo de Passo Fundo, foram registrados 138,9 milímetros durante esse mês de agosto, quando o normal da climatologia é de 130 milímetros por mês. No acumulado de janeiro a agosto, a estação meteorológica da Embrapa já registrou 1.296 milímetros, frente à média esperada, que é de 1.204, ou seja, 8% acima do previsto para este ano até aqui. De acordo com Aldemir Pazinato, analista da Embrapa, para setembro, a média esperada de chuva para a região é de 165,5 milímetros, mas, segundo o prognóstico do INMET, a região centro-norte aqui do estado deve ter chuva acima do normal ou muito perto da média, com acumulados expressivos e pontuais. Pazinato destaca que setembro é o mês de transição entre o inverno e a primavera e deve ser marcado mais uma vez por instabilidades. A previsão indica frentes frias mais frequentes, eventos de chuva forte e possibilidade de ocorrência de ciclone extratropicais, principalmente nesta primeira quinzena agora de setembro, né? E nós vamos ter agora, final de semana, um episódio também de temperaturas mais baixas. Entre 2 e 3 graus é a previsão de temperaturas aí entre domingo e segunda-feira. Outro destaque é o fenômeno El Niño. Segundo o último boletim do Departamento de Águas americano, há 90% de probabilidade do fenômeno atingir-se forte ainda durante esses próximos meses até o começo de 2027. Né? Esse é o aumento da temperatura no oceano que faz com que para nossa região haja uma incidência maior de chuvas. É a tendência que nós temos aí nos prognósticos meteorológicos. Né? Essa matéria completa, inclusive com áudio lá do Aldemir Pazinato, lembrar Trigo, você confere lá nas páginas do Portal Gazeta também. Vamos falar especificamente de Carazinho para esta sexta-feira, gente. Para hoje a temperatura vai chegar na casa máxima dos 18, talvez 19 graus. Para hoje não se descarta a possibilidade de uma pancada rápida de chuva agora de manhã ainda. Nessa nebulosidade pode trazer uma pancada de chuva na casa de 2 milímetros, né? A probabilidade é pequena, mas não dá para se descartar. E à tarde o tempo firma, só aparece entre nuvens, mas mesmo assim a temperatura para hoje não sobe muito. Estamos em 13 graus e a máxima que está prevista para o dia de hoje, aqui para Carazinho, pode chegar aí a casa dos 18 graus. Para amanhã, sábado, frio, tendência de tempo bom, tempo firme, com temperatura mínima de 11 graus de manhã cedo e a máxima que chega aos 17 graus durante a tarde. Sol aparece entre nuvens, né? Mas não vai chover amanhã. Domingo também. Agora domingo já deu uma melhorada na condição, viu? Nós tínhamos aí temperatura indicada na casa dos 4, talvez 5 graus. A mínima agora está atualizada em 6 graus para domingo de manhã e a máxima que chega aos 13 graus durante a tarde. Vai ser frio, mas não tão frio como estava previsto até ontem, né? O dia predomina com sol também, apesar do frio no domingo. Agora na segunda-feira a temperatura acaba baixando um pouquinho mais a mínima. Segunda-feira, feriado, dia 7, para 4 graus de mínima e a máxima que chega aos 16. Apesar do frio, nós vamos ter aí um dia bonito com sol predominando. E a terça-feira da próxima semana também se mantém com tempo firme. A chuva deve começar a retornar para a região a partir da próxima quarta-feira. É a previsão do tempo aqui para Carazinho, para os municípios do nosso entorno, né? A temperatura no momento batendo na casa dos 13 graus. Bom dia para você na sintonia do nosso Conectado. Uma excelente manhã de sexta-feira para todos. São 6 da manhã agora com 17 minutos e aqui na programação do Conectado a gente fala dos indicadores econômicos e agrícolas desta sexta.
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0: Bom dia especial também para os nossos amigos agricultores, né? Também sempre ligados com a gente aqui na programação da Gazeta. Bom trabalho, boa jornada para todos. Nos indicadores econômicos, nós tivemos ontem no fechamento de mercado a soja ontem sendo negociada no preço médio de R$138 nas praças da região. Preço do milho de R$59 e o trigo PH a partir de R$78 no valor de R$70. Portanto, nos preços médios praticados ontem e que devem abrir o mercado para hoje, no soja R$138, no milho R$59 e o trigo PH a partir de R$78 no valor de R$70 são as cotações agrícolas para esta sexta-feira. Já quanto ao dólar, a moeda americana ontem fechou numa leve queda de 0,07. No dia de ontem, a mínima do dólar fechou em 5,07 e a máxima bateu em 5,11. Por fim, no fechamento de mercado ontem, a cotação da moeda

bom dia para Vanderleia, também tá tomando seu café da manhã, de radinho ligado aqui na programação, se preparando para ir pro trabalho daqui a pouquinho. Obrigado pelo carinho, pela companhia, tudo de bom, uma excelente manhã. São 6h18 agora, bora de mais som aqui na programação do nosso Conectado. 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Na Gazeta, vamos relembrar o som com Cristiano Araújo e Hugo Henrique, Delírios, bom dia.

0: Luciano.
1: Obrigado, Hugo Henrique. Uma salva de palmas pra ele, gente. Ele merece. Parabéns pelo seu talento, viu? Siga sempre com Deus no coração, que você consegue alcançar tudo que você quiser, tá bom?
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0: E essa é uma das músicas que a gente mais cantou nas noites por aí.

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1: César Menotti e Fabiano cantando pra gente aqui na sintonia do nosso Conectado e o Popurrê de Sucessos, né? Gente, agora são 6 horas da manhã com 27 minutos, 6:27. Bom dia pra você na sintonia da Gazeta. Bom dia também pro seu Arlindo D'Agostini. Seu Arlindo também tá sempre na companhia aqui do Conectado. Obrigado pela companhia, seu Arlindo. Um abraço e um bom começo de final de semana também pro amigo. 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Gente, não perde a hora, viu? São 6 horas da manhã com 28 minutos e olha, ontem o Grêmio levou a melhor sobre o Internacional. O Grêmio está agora na semifinal da Copa do Brasil e terá o Atlético Mineiro como seu adversário na próxima fase. A classificação foi garantida na noite de ontem com a vitória pelo placar de 3-1 sobre o Internacional. Na Arena, a CBF ainda vai definir as datas dos confrontos dos respectivos mandos de campo, né? Ontem marcaram, Carlos Vinícius marcou 2 gols, a equipe ainda no primeiro tempo, né? E o croata Kronevic anotou o terceiro, enquanto Vitinho descontou para o Internacional. O Grenal 4-5-4 também entrou para a história da Arena do Grêmio por outro motivo, pelo público. Foram 55.695 torcedores presentes. O estádio registrou o maior público desde a sua inauguração. A marca anterior havia sido estabelecida no final da Copa do Brasil em 2016. Agora são 6 horas da manhã com 29 minutos, 6:29. Bom dia para você na sintonia da Gazeta. Vem com a gente na programação do nosso Conectado até as 9 horas da manhã. Música e informação para você. Excelente manhã para todo mundo que nos acompanha. Esteja você onde estiver fazendo o que estiver fazendo. Aquele abraço. 991-83-6300 no nosso WhatsApp Gazeta para você marcar presença também com a programação dos 92.9 do rádio. Um abraço para a Heloísa, né? Luísa nos acompanhando lá de Passo Fundo, né? Também ligada com a gente aqui na Gazeta de Carazinho. Nosso muito obrigado pelo carinho, pela companhia. Uma excelente manhã. Vamos de mais som aqui na programação do nosso Conectado, trazendo agora
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9: Alegria, alto astral e o melhor de tudo, você na sintonia da Gazeta, porque essa é nossa, essa é de Carazinho. Então dá um volume a mais do rádio e vem com a gente fazer conosco um bom dia, uma excelente sexta-feira. Aliás, um pezinho já no final de semana de feriado estendido. Daqui a pouquinho a gente trago as dicas da Polícia Rodoviária Federal, que inclusive vai estar com reforço no efetivo, hein? O pessoal montou um esquema forte de fiscalização, porque o pessoal projeta uma movimentação bastante acentuada aí nas rodovias, principalmente já a partir de hoje. Bom, para você ter uma ideia, só a CCR Via Sul projeta cerca de 1 milhão de veículos circulando nas rodovias de sua abrangência aí durante os próximos dias, até a próxima segunda-feira, dia 7, né? Agora são 6 horas da manhã com 41 minutos. Bom dia para você que está despertando agora, tomando teu mate, tomando teu café da manhã na Companhia da Gazeta. Bom dia para você que está no trabalho, boa jornada, bom trabalho, bons negócios, boas vendas para quem é da área das vendas, né? Que esta sexta-feira seja produtiva e um bom dia especial também para o amigo motorista. Ainda uma certa cerração, embora com uma densidade bem menor já agora nesse despertar de sexta-feira, uma atenção redobrada para mim que está na estrada, né? E olha, gente, o Senado aprovou ontem a medida provisória que acaba com as taxas das blusinhas. A aprovação se deu por votação simbólica, né, junto ao Senado, e da mesma maneira que a votação da Câmara dos Deputados também ontem. O texto segue agora para a sanção presidencial. Ainda na quarta-feira, a Comissão Mista para Análise da Medida aprovou o texto com alterações. A principal delas foi a inclusão de um mecanismo de avaliação dos impactos econômicos econômicos da isenção para os setores produtivos brasileiros como forma de mitigação. A primeira avaliação será após 3 meses, depois a cada 6 meses. A ideia é de que, ao identificar o impacto econômico, a Fazenda estude uma forma de mitigar para o setor produtivo brasileiro medidas de compensação. Será observado o impacto no emprego e na renda e também nos efeitos da arrecadação federal, além da competitividade da indústria e do comércio varejista. Além da avaliação por parte da Fazenda, o Congresso vai reavaliar o fim da taxa das blusinhas a cada ano, a partir de dados que a Fazenda disponibilizar a partir do dia 30 de abril de cada ano. Agora são 6 horas da manhã com 43 minutos, 6:43. Bom dia para você na sintonia da Gazeta. Daqui a pouquinho mais tem a participação do Padre Matheus Daniele e também às 7 horas da manhã nossa pausa, né, obrigatória para a propaganda eleitoral obrigatória no rádio e na TV. Vamos trazendo mais som aqui na programação do nosso Conectado. Vamos relembrar com César e Paulinho agora. Duas vezes você. Bom dia.

Preciso te encontrar, o som com o Rick Renner pra gente recordar aqui na programação do nosso Conectado. Gente, agora faltando 10 minutos para 7 horas da manhã. E olha, senadores apresentaram proposta de aumento para 60 anos de idade mínima para os indicados ao Supremo Tribunal Federal. Os senadores apresentaram uma proposta de emenda à Constituição para endurecer os critérios para indicação de ministro do Supremo Tribunal Federal. O texto estabelece 7 requisitos para candidatos à corte, incluindo a idade mínima de 60 anos, carreira na magistratura e a inclusão do nome em uma lista tríplice elaborada pelo presidente dos tribunais superiores. A PEC foi protocolada nesta semana pelo senador Zequinha Marinho, do Pará, e conta com a assinatura de outros 26 congressistas. Entre os apoiadores estão o senador Flávio Bolsonaro, que é pré-candidato à presidência da República. Pela proposta, o presidente da República deixaria de ter liberdade para escolher diretamente qualquer nome que preencha os requisitos constitucionais. O indicado ao STF teria de integrar uma lista tríplice, elaborada por um colegiado formado pelos presidentes do próprio Supremo Tribunal Federal, do Superior Tribunal de Justiça e do Tribunal Superior do Trabalho, além do Superior Tribunal Militar. Agora são 6:51, 6:51. Daqui a pouquinho tem a participação do Padre Matheus, trazendo para a gente a sua mensagem de amor e de fé. Daqui a pouquinho também tem a participação do horário eleitoral, obrigatório e gratuito. Vamos trazendo mais som, recordar mais uma? Chico Rei Paraná agora.

0: E matando saudade aqui na sintonia do nosso Conectado com Chico Rei Paraná. Você não sabe amar. 6:55. Bom dia para você. E aqui na programação do nosso Conectado agora, tá chegando a participação do Padre Matheus Daniele, porque na sequência tem aí o horário eleitoral obrigatório e gratuito no rádio. E a participação do Padre Matheus com a sua oração nesta manhã de sexta-feira sempre chega por conta de oferecimento de Eugênio Relojoeiro. 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Traz para a gente a participação do Padre Matheus e a oração desta sexta.
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2: Olá, ouvintes, queridos ouvintes da Rádio Gazeta. Sexta-feira. E nós vamos levando aos nossos lares esse momento todo especial da oração, também na Semana da Pátria. É dia 4 hoje, amanhã dia 5, domingo dia 6 e segunda-feira o feriado nacional da pátria, o dia da pátria, nosso país. Esse amor que nós temos tão grande pelo nosso país e que nos faz cada vez mais olharmos com carinho para o povo que nós somos. O Brasil não é só uma geografia. O brasileiro não é só um acidente geográfico. Nós somos um povo muito diverso. Nós somos um continente dentro de um país. Por isso, ainda se diz, né, que o Brasil tem dimensões continentais. E nessa diversidade de vida, de biomas, de fauna, de flora, de costumes, de culturas, é por aí que bate o nosso coração. O nosso respeito a essa pátria bate por isso, pela riqueza da vida desse povo, de um povo que luta, como diz o nosso hino, um filho teu não foge à luta, porque a vida do brasileiro é uma luta constante. Mas a gente não pode olhar só para o nosso umbigo, né? Vamos olhar para tantos outros povos por aí, que a luta deles é ainda muito mais difícil que a nossa. Então vamos nos orgulhar do nosso povo, do nosso país, da nossa nação. Vamos perdendo aos poucos aquele vício, o terrível de achar que o Brasil não tem nada de bom, que o brasileiro não presta. Algumas pessoas do Brasil fazem maldades. É verdade, algumas pessoas do Brasil fazem maldades, muitas maldades. Mas uma grande parte do povo brasileiro faz coisas que não aparecem e que são muito boas. Por isso, a nossa prece pela pátria. E só para lembrar que hoje, às 17 horas, no altar da pátria, teremos uma celebração ecumênica pela nossa pátria. As igrejas ISLB, IELB e Católica Romana vão participar num ato civil, religioso, na praça, para invocarmos a Deus que abençoe o nosso povo. E o evangelho de hoje, então, naquele tempo os fariseus e os mestres da lei disseram a Jesus: os discípulos de João e os discípulos dos fariseus jejuam e fazem orações, mas os teus discípulos comem e bebem. Jesus, porém, disse: os convidados de um casamento não podem fazer jejum enquanto o noivo está com eles, mas dias virão em que o noivo será tirado do meio deles, então naqueles dias eles jejuarão. Então é importante perceber que Jesus, ele dá esse ensino para a comunidade dos discípulos e para os que o provocam, né? De que não era o momento de fazer hábitos velhos. Era necessário aprender um novo jeito de ser. Porque o jejum e as orações dos mestres da lei, dos fariseus, era somente manter aqueles hábitos e costumes antigos que já não significavam mais para a vida das pessoas.
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0: Bora pra cima, porque a sexta-feira só tá começando. Bom dia, bom dia. Tudo bem? Tudo certo contigo? Se tá bom por aí, então tá excelente, porque a nossa intenção, você sabe, né? É fazer com que as coisas fiquem, no mínimo, um pouquinho melhores ainda. Eu sou Alessandro Tavares, mas numa boa você pode me chamar de amigo. E é aquele esquema, feliz e contente com Deus à frente, sempre, sempre que a gente vai contigo de segunda a sexta-feira, das 6 às 9 horas da manhã, sempre com música e informação pra você. Depois dessa parada obrigatória para propaganda eleitoral e gratuita no rádio, nós estamos de volta contigo até as 9 horas da manhã para o nosso Conectado, que está contigo para o oferecimento sempre também de Laboratório Sani. 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Manda um abraço pro amigo Rudimar, né, o seu Rudimar Moraes, tá lá no bairro Princesa, sempre na companhia aqui da programação do nosso Conectado, passando para desejar para todo mundo um excelente final de semana. Valeu pela companhia, Rudimar. Forte abraço pro amigo pessoal aí no bairro Princesa. Tudo de bom. Mandar um abraço também pro Rudimar aqui da São Lucas, né? O Rudimar da São Lucas também tá na sintonia, né? Desejando para todo mundo um ótimo trabalho. Valeu pela companhia, Rudimar. Um abraço também para tudo aí na São Lucas, na sintonia do nosso Conectado. Valeu, valeu pela companhia dos amigos. Agora, meu meu povo, são 7 horas da manhã com 33 minutos. Já falava mais cedo aqui na programação sobre a previsão do tempo, né, gente? A previsão do tempo ainda prevê bastante oscilações para esse mês agora de setembro nas temperaturas e também nas chuvas, né? Aliás, de uma forma geral, inclusive uma conversa que a gente teve com o pessoal da Embrapa Trigo de Passo Fundo, e você confere essa conversa na íntegra lá no Portal Gazeta, de que nós já tivemos cerca de 8% mais chuvas neste ano do que as chuvas que foram registradas no ano passado, né? E a tendência para esta temporada agora de setembro também é de chuvas um pouquinho acima da média. Para hoje, gente, não dá para se descartar a possibilidade de pancadas de chuva no decorrer desta manhã, principalmente, tá? Não se descarta a possibilidade de que essas nuvens ainda tragam chuvas, embora a possibilidade seja muito pequena. Se essa chuva se confirmar, é de apenas 2 milímetros para esta sexta-feira. A temperatura não deve passar da casa dos 18 graus. Para o amigo motorista aqui na estrada, sempre bastante atenção, porque essa secação densa e bastante, que essa névoa úmida, né, faz com que a visibilidade também não seja das melhores nesse começo de manhã, o que requer sempre uma atenção maior também do amigo motorista. Para amanhã, sábado, frio, gente. Temperatura de manhã cedo na casa dos 10 graus e a máxima não chega aí aos 17, 18 durante o dia. Com sol predominando, não chove amanhã. Apesar do dia um pouquinho mais frio, né, gente? Não chove amanhã. Domingo, mínima de 6, máxima de 13, também com sol predominando, não chove. Feriado, 7 de setembro, temperatura na casa de 3 graus de manhã cedo a mínima e a máxima que chega aos 16, também com tempo bom, tempo firme, e tempo bom, tempo firme também na próxima terça-feira. E depois, quarta-feira em diante, a chuva deve retornar aqui para Carazinho e para Cajão. Já tinha falado mais cedo, mas se tu não tinha pegado, esta é a previsão do tempo para os próximos dias aqui para Carazinho e para o nosso entorno. Já falava mais cedo também sobre o Grêmio e o Internacional, jogaram ontem, né, e o Grêmio acabou faturando ontem pelo placar de 3-1 sobre o Internacional, jogo que aconteceu na Arena, e o Grêmio então avança agora para as semifinais da Copa do Brasil. Deve enfrentar a equipe, né, que foi vitoriosa ontem. O Grêmio venceu o Internacional e agora então aguarda as definições da CBF, né, quanto às datas do confronto contra a equipe do Atlético Mineiro. Agora são 7 horas da manhã com 36 minutos. Bom dia para você, bom dia para dona Cleci Oliveira. A Cleci também está sempre na sintonia aqui do Conectado aqui no bairro Santo Antônio. Obrigado pelo carinho e pela companhia, Cleci. Uma excelente manhã para a senhora, bom comecinho de final de semana. Vamos de som aqui na programação da Gazeta. No Conectado,
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0: Guilherme e Santiago cantando pra gente.
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Doug e Guilherme cantando mágica aqui na sintonia da sua Gazeta. 7h42, bom dia. E bem com a vida com você em mais uma manhã por aqui, o nosso Conectado, agradecendo demais o seu carinho e a sua companhia com a gente em mais uma manhã aqui na programação dos 92.9 do rádio. Bom dia para o Márcio, né? O Márcio Philipsen, pessoal no bairro Glória, também na sintonia da Gazeta. Valeu, valeu pela companhia, Márcio. Excelente manhã, bom dia também para a Josemara, também pela companhia do Conectado. Obrigado pelo carinho e pela audiência, uma excelente sexta-feira. Bom dia também para a Maria Cecília de Quadros, também ligada com a gente. Obrigado pelo carinho e pela audiência de todo mundo por aí. Gente, agora são 7 horas da manhã com 43 minutos. Temperatura no momento, batendo na casa, é dos 13 graus, né? Bom dia para você na sintonia da Gazeta. Uma cerração bastante densa, uma névoa úmida nesse momento. Para você que está na estrada, sempre bastante atenção. Aliás, daqui a pouquinho te trago informações sobre a movimentação das estradas, até porque a Polícia Rodoviária Federal, né, e a Estadual estão aí em movimentações também, aumentando as fiscalizações durante esse período, em virtude da grande movimentação de veículos que o pessoal projeta nos próximos dias, né? E olha, gente, hoje, sexta-feira, a partir das 5 horas da tarde, acontece em frente à Prefeitura Municipal um culto ecumênico da Semana da Pátria. A secretária de Educação, Elizabeth de Medeiros, fez o convite, né, para que as pessoas participem dessa celebração, que vai contar com padres e pastores, né, em frente à nossa à prefeitura de Carazinho, né? Caso de chuva, a programação acontece junto à paróquia Bom Jesus. Mas a orientação para a população, que o pessoal queira acompanhar, é de que o pessoal traga as cadeiras, né, para ser instaladas em frente à prefeitura, para que o pessoal acompanhe, então, esse culto ecumênico que vai acontecer, então, a partir das 5 horas da tarde. Vai ter também a apresentação do coral do Patronato Santo Antônio e também do instrumental da Escola Rui Barbosa, tá bom? 5 horas da tarde, portanto, é a programação. Lembrando que na próxima segunda-feira, dia 7, nós teremos o nosso desfile cívico, que começa a partir das 9 horas da manhã. Agora são 7 da manhã com 44 minutos, 7h44. Segunda-feira, dia 7, feriado, tem o desfile cívico. E no dia 6, nós vamos ter a Rústica aqui de Carazinho, né? A nossa Corrida da Independência, que deve movimentar atletas de Carazinho de vários municípios da região norte do estado, que também se inscreveram, né, para participar da nossa Rústica aqui na cidade de Carazinho. O maior movimento esportivo, né, de corrida já realizado aqui em Carazinho até então. Agora são 7 horas da manhã com 45 minutos, 7h45. Bom dia para você na sintonia da Gazeta, do nosso Conectado. 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Está com a gente aqui na programação do nosso Conectado. Agora são 7 da manhã com 45 minutos. Bom dia para o Sérgio, né? Seu Sérgio Moura também na sintonia aqui da Gazeta. Obrigado pela companhia, seu Sérgio. Uma excelente manhã para o amigo e tudo de bom. E olha, gente, cartório eleitoral começou nesse mês os treinamentos presenciais com os mesários que vão atuar nas eleições deste ano, né? Conforme a chefe do cartório eleitoral, Andréia Ferreto Richter, é a primeira vez que o município vai treinar todos os membros da mesa receptora, totalizando mais de 800 mesários de Carazinho e dos municípios da nossa região. De acordo com o cartório eleitoral, o treinamento está em andamento e conta com a participação de todos os convocados. Nos municípios da comarca, o primeiro treinamento foi realizado ontem, né, no município de Santo Antônio do Planalto, e a agenda segue também na próxima semana. No dia 8, vai ter treinamento com os mesários que vão atuar em Coqueiros do Sul, dia 9 em Almirante Tamandaré do Sul e no dia 11 no município de Chapada. E aí, aqui por Carazinho, os mesários estarão sendo chamados para um treinamento entre os dias 15, 16 e 18 de setembro, junto ao Salão de Atos do SESC, né? Serão turmas com encontros pela manhã e tarde, né? E também, gente, o pessoal do cartório eleitoral tá já fazendo orientação para que no dia da eleição o pessoal leve a colinha, né? Porque desta vez serão 6 votos, aí até para acelerar o processo, porque às vezes o pessoal chega lá e esquece de qual é o candidato que pretende votar, esquece dos números, né? Então, até para facilitar e não haver formação de filas no dia das eleições, o pessoal já se organiza aí com a colinha aí para os votos que serão feitos nessas eleições, tá bom? É a recomendação do cartório eleitoral para o processo eleitoral que está em pleno andamento. Eu até conversava também com o pessoal do cartório e até então nós não tivemos nenhum problema sobre as eleições aqui na cidade de Carazinho. Não houveram aí denúncias ou coisas que demandassem aí
diligências por parte do cartório eleitoral. No comecinho ali da eleição, houve algum questionamento feito em relação a essas bandeirolas que são colocadas, né, de manhã cedo e retiradas no final da tarde na Avenida Flores da Cunha, mas que a situação já foi aí resolvida, está equalizada sem demandas, né, que gerassem aí protocolos para o cartório eleitoral de Carazinho. Agora são 7 horas da manhã com 48 minutos, 7:48. Bom dia para você na sintonia da Gazeta. Vem com a gente até as 9 horas da manhã. Música e informação para você aqui na programação do nosso Conectado. Brilha Som canta pra gente agora, Pilha Fraca, 7:48. Bom dia para você.

0: Leonardo com Eduardo Costa, cantando pra gente aqui na sintonia do nosso Conectado. Agora a gente faltando 5 minutos para as 8 horas da manhã. Bom dia para você na sintonia da Gazeta. Uma excelente manhã de sexta-feira para você. Bom comecinho de feriado para quem vai poder aproveitar, né? Sexta-feira de tempo nublado, né? Há uma pequena tendência, uma probabilidade que, embora pequena, existe de uma pancada rápida de chuva ainda para esta sexta-feira. E olha, gente, atenção para você que vai pegar a estrada, porque tem feriado estendido, né? Entre hoje até a próxima terça-feira, dia 8, a Polícia Rodoviária Federal vai realizar um reforço das suas atividades nas rodovias de todo o Brasil em virtude do feriado da Independência. E a Polícia Rodoviária Federal vai estar direcionando o seu efetivo para fiscalizações em trechos que considera estratégicos, né? De acordo com os dados que o pessoal tem sobre acidentes de trânsito. O objetivo é proporcionar maior segurança aos motoristas e passageiros, né? Eu já falava durante essa semana que só a CCR Via Sul, nas rodovias que estão sobre a sua abrangência aqui no estado, projeta uma movimentação a maior de quase 1 milhão de veículos circulando, né? E hoje vai ser um dos dias também de grande movimento, mas principalmente no próximo domingo e também na segunda-feira de manhã. Então, fique atento, porque a Polícia Rodoviária Federal vai estar fiscalizando, vai estar fazendo uso de radar, vai estar fazendo também aferições aí da questão de alcoolemia. Então, para você pegar a estrada, dá aquela olhadinha nas condições do veículo, não esquece de colocar o cinto de segurança, dar uma verificada nas condições também do veículo em si, né? E claro, respeitar os limites de velocidade para não ter estresse também com multas e, claro, preservar a sua vida e a vida das mais pessoas que estão na estrada, tá bom? Fica a dica para você. Agora, faltando 4 minutos para as 8 horas da manhã, a temperatura batendo na casa dos 13 para 14 graus é a variação de temperatura neste momento. E olha, o ministro Edson Fachin deu 5 dias para que Mendonça, Moraes, a PGR e a Polícia Federal prestem informações sobre a crise que está estabelecida no STF. O presidente do Supremo Tribunal Federal, Edson Fachin, determinou ontem que os ministros do Tribunal, André Mendonça e Alexandre de Moraes, o Procurador-Geral da República, Paulo Gonet, e o Diretor-Geral da Polícia Federal, Andrei Rodrigues, se manifestem até 5 dias úteis sobre os acontecimentos que causaram a crise no STF. O presidente do Supremo afirmou ser necessário colher as informações sobre o cumprimento da Polícia Federal das regras estabelecidas na Lei Orgânica e também as circunstâncias em que o ministro Mendonça determinou a identificação de pessoas mencionadas nas investigações do caso Master e também nas medidas tomadas pelo controle externo da atividade policial. Ontem, o ministro Alexandre de Moraes encaminhou ao ministro Edson Fachin um pedido de investigação contra o também ministro André Mendonça. A decisão reúne relatórios da Polícia Federal sobre a atuação do ministro Mendonça. Em relação também ao episódio do Banco Master, uma outra fala que repercute, né, o escândalo do Banco Master, que foi do ministro Gilmar Mendes, que pediu a retirada de delegados da Polícia Federal de gabinetes do Supremo. Agora, faltando 2 minutos para as 8 horas da manhã, a temperatura no momento está na marca dos 14 graus aqui por Carazinho. Bom dia para você na sintonia do nosso Conectado. 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Gente, agora faltando 1 minuto para as 8 horas da manhã. Bom dia para você na sintonia da Gazeta. Claro que aqui na programação dos 92.9 do rádio, a sua interação com a gente também é sempre muito bem-vinda. Através do 99183-6300 para você mandar o teu alô, deixar teu recado, fazer parte com a gente aqui na programação. Bom dia para a Suelen, pessoa no bairro Santa Terezinha, também sempre na companhia da Gazeta, né, Suelen? Beijão para você, uma excelente sexta-feira. Bom dia também para o seu Salvador, né? Seu Salvador também que está sempre sempre ligado com a gente aqui na programação do Conectado. Obrigado pelo carinho, pela companhia. Uma abençoada sexta-feira também pro amigo. Tudo de bom. 8 horas da manhã em ponto. Bora de mais som aqui na programação do nosso Conectado.
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0: Rio Negro e Solimões com Henrique Juliano. Bom dia pra você.

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0: Guilherme Benuto marcando presença aqui na sintonia do nosso Conectado. Gente, agora são 8 horas da manhã com 6 minutos, 8 e 6. Bom dia para você na sintonia da Gazeta. Vem com a gente até as 9 na programação do nosso Conectado. Gente, olha só, hoje no finalzinho da manhã vai ter o sorteio de 2 cartões do Hot Dog Solidário, que o pessoal da comunidade da Igreja Santa Luzia, lá no bairro Alvorada, vai estar fazendo, né? Na verdade, o pessoal aí da Santa Luzia fez algumas reformas na estrutura da igreja e está fazendo esse cachorro-quente, né? Esse hot dog solidário para amanhã, né? Para ajudar aí nas custas da manutenção da igreja, tá bom? Vai ser a partir de manhã cedo, já das 11 horas até as 2 horas da tarde, ou depois, se você preferir pegar a tardinha, vai ser das 5 às 8 da noite, né? Para esse cachorro-quente solidário da comunidade de Santa Luzia, vai ser no João Manic, a partir então de manhã cedo, das 11 até as 2 e à tarde, das 5 até as 8 da noite, tá bom? R$20 para você colaborar aí com o pessoal da Igreja Santa Luzia, né? Vinculada aí à Paróquia da Glória. Esse cachorro-quente vai estar acontecendo aí no João Manic amanhã, tá bom? E a gente vai ter hoje aqui na programação da Manhã da Gazeta 2 cartões desse hot dog solidário da Santa Luzia no João Marque para amanhã. Bora participar, colocar teu nome nesse sorteio também? Manda aí a tua mensagem pro WhatsApp Gazeta então no 9 9183-6300 para participar com a gente, tá bom? Deixa eu mandar um abraço e também agradecer o carinho e a companhia. Pessoa que vai interagindo com a gente, a Cristiane Silva de Oliveira, né, Cris? Obrigado pelo carinho e pela companhia. Uma excelente, abençoada sexta-feira para você também. Tudo de bom. Mandar um abraço para os amigos aí no Bairro Oriental. A nossa querida amiga Solange Soares também está sempre de rádio ligado também com a gente. Claro, já está participando, né, do cartão dos sorteios aí dos hot dogs aí do pessoal da Capela Santa Luzia, lá no bairro Alvorada, que amanhã então vai realizar no João Marek, né, esse cachorro quente solidário. Valeu pelo carinho, pela companhia, uma excelente manhã, tudo de bom. Gente, agora são 8 horas da manhã com 8 minutos, 8 e 8, temperatura está na casa dos 14 graus, uma secação ainda bastante densa nesta manhã de sexta-feira, e Carazinho vai ser um dos municípios escolhidos, né, para termos aqui também as realizações das reuniões sobre o censo agropecuário, né? Vai ser sede das reuniões censitárias da nossa região. A partir do próximo ano, o IBGE realiza em todo o Brasil o 12º censo agropecuário, né, que é a principal e mais completa investigação da estatística do território sobre a produção agropecuária no país. Trata-se de uma operação que vai visitar todos os propriedades rurais aqui de Carazinho, estabelecimentos agropecuários do Brasil inteiro, né, a fim de levantar os dados e retratar a atual realidade do segmento econômico no interior do Brasil. Os resultados obtidos pelo censo vão constar para o fundamento de desenvolvimento de políticas públicas nos âmbitos dos entes federativos, né? E aqui por Carazinho, nós vamos, como eu falei, ter sede, né, de reuniões censitárias que vão estar acontecendo durante o processo. E, já a partir do próximo dia 15, está marcado para acontecer no Sindicato Rural aqui de Carazinho uma reunião de apresentação para que o pessoal do próprio IBGE explique, né, como vai ser essa captação da informação do censo, como vai ser o trabalho, o propósito do trabalho em si, e também até para pedir a colaboração das entidades, no sentido de o pessoal receber, né, os agentes do IBGE a partir do próximo ano, para que tenhamos aí uma coleta de dados de fato transparente e com que responda, né, com a realidade que temos de fato no interior de Carazinho, nos municípios da nossa região também. Agora são 8 horas da manhã com 9 minutos, 8 e 9. Bom dia para você que se liga com a gente aqui na sintonia do nosso Conectado. Gente, uma decisão da justiça que chamou a atenção no estado foi uma decisão da segunda vara criminal do município de Vacaria, que condenou um homem a 166 anos de prisão e 12 dias de reclusão em regime fechado por 8 crimes sexuais cometidos contra crianças e adolescentes entre os anos de 2005 e 2015. É uma das condenações mais pesadas no estado nos últimos tempos. A mulher do réu também foi condenada por participação em um dos crimes, tendo a pena fixada em pelo menos 20 anos de reclusão em regime fechado. A decisão é da juíza Luciana Salviero Biotti, após a denúncia apresentada pelo Ministério Público ainda em julho do ano passado. O réu, que já estava preso preventivamente, não poderá recorrer em liberdade. De acordo com a acusação, as vítimas tinham de 2 a 12 anos de idade na época dos fatos. Conforme o Ministério Público, os estupros ocorreram de forma reiterada em contextos de convivência familiar ou de confiança, atingindo as vítimas em diferentes períodos. Ao analisar O conjunto de provas, a magistrada afirmou que os relatos das vítimas foram firmes e coerentes com o que, de fato, se comprovou como estupro. O homem permanece preso em Vacaria. 8 horas da manhã, agora com mais 11 minutos, 8:11. 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Um abraço pra Jéssica, né? Jéssica Kissman também tá na companhia. Ela e os filhos estão ligados com a gente. O Henrique e também a Isabela. Obrigado pela companhia de vocês. Uma excelente sexta-feira. Também, claro, tá no sorteio dos cartões do Hot Dog Solidário da Comunidade da Santa Luzia, que vai ser amanhã junto ao Ginásio João Marek. Valeu pela companhia e boa sorte. Bora de mais som aqui na programação do Conectado.
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0: Matheus, Henrique e Gabriel cantam pra gente.

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13: Bora, vem com a gente para mais uma manhã. Música e informação para você na sintonia do nosso Conectado. Aqui, Gazeta, ligada em você, ou você se liga nela. Excelente manhã de sexta-feira para todo mundo. Não perde a hora não, gente. Agora são 8 horas da manhã com 18 minutos, 8:18. Bom dia para você na sintonia do nosso Conectado. Bom dia para o Yuri, também está na sintonia. Valeu, valeu pela companhia. Mandar um abraço também para o Josemar, fazendo 15 anos hoje, né? Valeu! Alô, Josemar, felicidades para ti. Muitas coisas boas nessa vida. Paz, saúde e sucesso, né? Tudo de bom. Claro, com muitas coisas boas, né? No coração, muita felicidade sempre, tá bom? Valeu pela companhia, um abração aí do Yuri, pro Josemar completando o aniversário hoje, claro, um abraço também da turma da Gazeta pro aniversariante desta sexta-feira. Bom final de semana pra turma aí. 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

Bom dia para você na sintonia do nosso Conectado. E olha, gente, diante dos riscos da reintrodução do sarampo para o estado do Rio Grande do Sul, o estado fez um alerta epidemiológico do governo gaúcho que reforça os serviços de saúde de todo o estado a importância da identificação precoce de casos suspeitos de sarampo, da notificação imediata até a adoção de medidas de controle. Embora o estado não tenha registro de casos da doença até o momento, o cenário epidemiológico nacional e internacional aumenta a possibilidade de o vírus voltar a circular também no território gaúcho. No Brasil, desde o início de junho, foram confirmados casos importados e relacionados à importação com surto ativos em São Paulo, em mais de 20 confirmações, principalmente em Guarulhos, São Bernardo do Campo e São Paulo. E como esses locais também são locais de aeroportos de grande movimentação, há uma preocupação, né, que haja essa questão desse vírus, né, que circula nessas regiões, também se espalhar pelo Brasil. Por isso, esse alerta também da vigilância sanitária e epidemiológica no estado, né, para os municípios do estado do Rio Grande do Sul em relação ao alerta para o sarampo. Agora são 8 horas da manhã com 21 minutos. Bom dia para você na sintonia da Gazeta. Vem com a gente até as 9. Música e informação para você. Bom dia para o Diogo, também está na companhia. Claro, Diogo, está participando sim do sorteio dos cachorros quentes, né, do pessoal aí da comunidade da Santa Luzia, que amanhã vai ter esse cachorro quente junto ao pavilhão João Marek. Não vai ser dois momentos. Ou você pode escolher o cachorro-quente para levar de manhã cedo, das 11 da manhã até as 2 horas da tarde, ou no final da tarde, das 5 até as 8, tá bom? Então tem cachorro-quente solidário do pessoal da comunidade da Santa Luzia, pessoal lá do bairro Alvorada. O pessoal fez uma reforma na capela e para custear as despesas dessa reforma, o pessoal está então fazendo esse cachorro-quente, que vai ser então no João Marek amanhã. Se você quer concorrer ao sorteio, bora daí mandar o seu nome para o WhatsApp Gazeta. Ou então, R$20 então esses cachorros quentes para amanhã junto à comunidade Santa Luzia, mas vai ser no João Marek, tá certo? Bora de som aqui na programação do Conectado, 8h22 agora, excelente sexta-feira, bom comecinho de feriado, né? Pro pessoal que já vai aproveitar a partir de hoje. Gustavo Lima, Bala Alojada.

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você. Maiara e Maraíza, cantando pra gente aqui na sintonia da Gazeta, no Conectado. Gente, não perde a hora, viu? Agora são 8h28, 8h28. Bom dia pra você na sintonia do nosso Conectado. Uma excelente manhã. Bom dia pra Luana Cardoso. A Luana também tá na sintonia dos 92.9, claro. Também participando do sorteio do hot dog de amanhã. Hot dog solidário do pessoal da comunidade da Santa Luzia, que amanhã traz a sua programação para o ginásio da João Maric, né? Valeu pela companhia, Luana. Claro, tá concorrendo sim, boa sorte. Bom dia também para a Soleni, aqui do bairro São João. Também está na companhia, pede seu som aqui na programação. Passando para desejar uma abençoada sexta-feira para todos que estão na escuta. Ô, dona Soleni, para a senhora também, que essa sexta-feira seja maravilhosa, cheia de coisas boas, tudo de bom, viu? Bom dia também para a Cristiane Silva de Oliveira, também está na companhia. Deixando um abração para a colega de trabalho, a Bianca, que também está ligada com a gente. Valeu, gurias, pela companhia de vocês. Uma excelente manhã. Obrigado pelo carinho e pela audiência. Agora são 8h29. E olha, gente, a Polícia Federal de Passo Fundo faz agora de manhã uma grande ação junto com o pessoal da Brigada Militar através do Batalhão de Choque. A Polícia Federal de Passo Fundo deflagrou agora de manhã, com apoio do Batalhão de Choque da Brigada Militar, a operação denominada Mondeca, dando cumprimento a 2 mandados de prisão preventiva e 2 mandados de busca e apreensão realizados sobre uma tentativa de homicídio ocorrida no acampamento indígena em Mato Castelhano. A investigação, segundo a Polícia Federal, revelou que no dia 30 do mês passado, houve um princípio de conflito na localidade indígena, oportunidade em que pelo menos um indivíduo restou ferido com 4 disparos de arma de fogo. Após as diligências policiais, foram angariados elementos de autoria contra 2 possíveis autores que foram alvos das referidas buscas hoje. As medidas judiciais têm por objetivo contribuir para fazer cessar a violência na região, bem como coletar informações e provas que auxiliem na identificação de todos os envolvidos nesse último conflito na região de Mato Castelhano. Portanto, uma grande operação policial deflagrada pela Polícia Federal nesta manhã com auxílio do pessoal do choque da Brigada Militar. Por falar em Brigada Militar, aqui por Carazinho nós tivemos o pessoal do batalhão que confirmou que ontem fez uma apreensão de drogas também que estava sendo arremessada para dentro do presídio da cidade vizinha de Sarandi. Foi ontem à tarde que a Brigada Militar de Sarandi prendeu um homem por tráfico de drogas próximo ao presídio de Sarandi. A ação aconteceu ontem à tarde, depois que as guarnições receberam informações que poderiam ocorrer arremessos de materiais ilícitos para dentro do interior do pátio do presídio lá de Sarandi. Diante das informações, foram feitas diligências e a equipe visualizou o indivíduo, que ao perceber a aproximação da viatura, retirou de dentro da calça 2 pacotes semelhantes aos costumeiros embalagens que são arremessados para dentro da casa prisional, né? O homem foi então abordado e durante a revista o pessoal da polícia localizou com ele um outro pacote semelhante ao escondido nas suas vestes, né? Que também carregava uma sacola plástica contendo 3 pacotes dentro dessa que estavam preparados para arremesso. Foram apreendidos 1,5 kg de maconha, além de aparelhos de telefone celulares e 6 cartelas de medicamentos para disfunção erétil, né? Isso dentro da casa prisional, que seria remetido para lá. Bom, o pessoal acabou então levando o homem até a Polícia Civil para o devido registro desta ocorrência feita pela polícia ontem na cidade vizinha de Sarandi. Aliás, com frequência, o pessoal de Sarandi tem conseguindo aí frustrar arremessos de droga para dentro daquela casa prisional, né? Gente, agora são 8h32. Um recado para o amigo motorista, para o pessoal que circula pela Flores da Cunha e também pela Pátria e também pelas imigrações aqui da Silva Jardim. O pessoal do Departamento de Trânsito já instalou, na verdade, né? Equipamentos para o pessoal reduzir a velocidade. São os ordenadores de fluxo, né? Aquelas tachões que são colocados na pista. Igual aquelas que foram colocadas recentemente na Flores da Cunha, no bairro Borghetti, em frente ao supermercado de economia, também foram colocados agora em trechos, então, na Flores da Cunha, perto lá do Banho Sul também da Borghetti, e também na Vila da Pátria, e também nas imediações da Rua Silva Jardim, para ordenar o trânsito e também para fazer com que as pessoas, ao passarem pelos locais, justamente reduzam a velocidade. Para o pessoal que não prestou atenção ainda, saiba que tem essas novas condições aqui no trânsito de Carazinho, tá bom? Mandar um abraço para
a turma que está na sintonia na programação do nosso Conectado. Um abraço para a Deise Isabel aqui no centro. Claro, Deise, também concorrendo, né, aos cachorros quentes de amanhã junto ao João Mário. Que boa sorte para você. Obrigado pelo carinho, pela companhia. Bom dia também para a Vera Gonçalves, a dona Vera lá no bairro Glória, também na sintonia da Gazeta. Obrigado pelo carinho, pela audiência. Uma excelente manhã. Por aqui, o Conectado, que vai contigo de segunda a sexta-feira, para o oferecimento sempre também do nosso time de parceiros patrocinadores aqui na programação. 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Madeireira Pilger, também com a gente aqui na programação do Conectado. 8:36 agora. Na Gazeta, som de Marcos e Belucci.

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A número um do teu coração, porque essa é nossa, essa é de Carazinho, aqui Gazeta, ligada em você, como você, se liga nela e por aqui o Conectado, te fazendo companhia até as 9 horas da manhã, sempre com música e informação. Bom dia pra Emanuele, também tá ligada com a gente aqui no centro e, claro, também concorrendo hoje aos 2 cartões de cachorro-quente, né, o cachorro-quente solidário do pessoal aí da comunidade Santa Luzia, pessoal aí do bairro Alvorada, pessoal fez uma reforma na igreja, né, e agora tá fazendo então esse cartão do cachorro-quente pra amanhã, que vai acontecer junto ao ginásio João Marek. Para você que quiser comprar, pode procurar o pessoal lá, vai ter inclusive no João Marek também, amanhã servido das 11 da manhã até as 2 horas da tarde e à tarde também das 5 até as 8 horas da noite, tá bom? E hoje aqui na programação, no finalzinho da manhã da Gazeta, a gente vai estar sorteando também 2 cartões aí para esse cachorro quente solidário amanhã do pessoal da comunidade Santa Luzia, que vai acontecer no pavilhão João Marek amanhã, tá bom? Gente, agora são 8 horas da manhã com 47 minutos, bora falar de promoção? 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Bom dia pro Júnior Balgrat, né? O Júnior também tá sempre ligado com a gente. Alô, Júnior, um abraço pro amigo, uma excelente manhã. Bom dia pra Vitória Eduarda, né? Sempre trabalhando na Centenilos 92.9. Valeu pela audiência, Vitória. Tudo de bom? Claro, tá no sorteio sim. Boa sorte, tudo de bom. Gente, agora faltando 11 minutos para as 9 horas da manhã. Temperatura na marca dos 14 graus. Tempo que meio que nublado, né? Uma legítima cara de sexta-feira de inverno. Apesar da temperatura baixar já a partir de amanhã, principalmente, né, a chuva, se ela se confirmar, somente para essa sexta-feira, os demais dias vão ser de tempo firme. E a Mega Sena acumulou e o próximo sorteio vai pagar R$ 48 milhões. Os números que foram sorteados ontem na Mega Sena foram 1, 13, 25, 35, 39 e 51. Ninguém acertou as 6 dezenas, porém, houveram 50 apostas que acertaram 5 dezenas. E nesse caso, cada uma vai levar pouco mais de R$ 36.500. Outras 3.295 apostas acertaram 4 dezenas. E nesse caso, cada uma leva cerca de R$ 912. Portanto, Mega Sena novamente acumulada e o próximo sorteio, que é domingo, prêmio estimado em R$ 48 milhões. Agora, gente, 8 da manhã com 50 minutos, faltando 10 para as 9, bom dia para a Bruna. Bruna também está ligada com a gente aqui na programação, claro, também participando do sorteio dos cartões de cachorro-quente, ela acompanhando o programa hoje com o filho, o Enzo Miguel, né? Obrigado pelo carinho e pela companhia de vocês, uma excelente manhã, boa sorte. Bom dia também para o pessoal que está na sintonia lá na Vila Rica. A Daniela Camargo também está na audiência, valeu pela companhia, Dani. Tudo de bom, uma excelente manhã, claro, tá no sorteio sim, boa sorte. Agora, vamos de mais som, gente, faltando 10 para as 9. O pessoal que tinha pedido, vamos recordar uma do KLB. Olhar 43, bom dia.

Zezé de Camargo Luciano, cantando pra gente aqui na Sintonia da Gazeta. Conectado, irmão da Lua, amigo das estrelas. Voltando agora 3 minutos para as 9 horas da manhã. Bom dia para você, bom dia para Gabriele, lá no bairro Glória, né, Gabriele? Obrigado pelo carinho, pela companhia. Claro, tá participando sim dos sorteios aqui na programação da Gazeta. Obrigado pelo carinho, pela companhia. Uma excelente manhã. Gente, agora faltando 2 minutos para as 9 horas, nós vamos ficando por aqui com mais uma edição do Conectado. Agradecendo a sua companhia, a sua audiência com a gente e também ao nosso time de parceiros patrocinadores aqui na programação da 92. 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Mandar um abraço para a Neuza, né? A Neuza também está ligada com a gente, claro, Neuza também participando do sorteio. Boa sorte para você, uma excelente manhã. Gente, na sequência, está chegando aí o colega Thiago Borges para comandar com você a máquina sonora dos 92.9 do rádio, te fazendo companhia em mais uma edição do Gazeta Play. A gente volta a se encontrar amanhã, sábado, com o nosso Conectado. Edição de sábado, que é um pouquinho mais curta, né? Das 7 às 9 horas da manhã. Fiquem com Deus e que Nossa Senhora os proteja. Valeu pela companhia, gente. Até amanhã, meu povo.

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0: Lindo dia, sextou! E vem aí o Gazeta Play, hein? Bom dia!
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3: Bom dia, Thiago Borges.
0: Bom dia, 9:10. E aí, turminha? Como é que vocês estão? Bem-vindos, bem-vindas a mais um Gazeta Play aqui na sua Gazeta FM 92.9. Hoje, dia 4 de setembro de 2026. Sextou, meus pupilos. É 4 de setembro. Como é que vocês estão? Feriadinho tá aqui, ó. Ó, ó. Batendo a porta pra gente começar a tua sexta-feira. Já são 247 dias passando, 118 dias faltando para o final do ano. Hoje é dia de zoar o Colorado, mentira. Hoje é dia mundial da saúde sexual. Hoje é dia do serventuário. É, ontem deu Grêmio. Então a gente começa a sua manhã com música boa, claro, com os nossos patrocinadores. 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
4: WhatsApp premiado.
0: De uma sexta-feira de tempo nublado, com previsão é que ela fica meio assim, meio emburradinha, tá? Mas, ó, será que tem sol hoje, produção? Será? Vamos falar de previsão do tempo às 10:30 da manhã, vamos falar de F5 às 9:30, às 11:30, momento velharia e tudo mais. Mas, ó, quero dizer pra você que a gente pode ter um dia meio nubladinho hoje, mas com previsão é que um fim de tarde ensolarado, muito frio. Hoje tem dois cartões e... Segundo o Hot Dog Solidário lá da Comunidade Santa Luzia, que amanhã, lá no ginásio João Marque, em dois momentos, das 11 às 14, 17 às 20 horas. Ou seja, que você vai ganhar, vai levar os dois cartões para você mais alguém, ou almoçar um baita cachorro quente, ou jantar um baita cachorro quente também. Dois cartões para você aproveitar. Onde comprar? Vai lá que já conversa com a galera que está no João Marque, já administrando os cartões do segundo Hot Dog Solidário da Comunidade de Santa Luzia. Quer ganhar? Então cola aqui no 99836300. Sextou! Bom dia! Eu sou o Thiago Borges e que a sua manhã seja uma manhã tipo a melhor da sua vida. Combinou?

Pana Mercosul colada em suas mãos, Sol nos Olhos com Jorge Matheus e ainda Cerveja e Socorro com Pérola Negra. São 9h22, bom dia. Excelente sexta-feira para todo mundo hoje, dia 4 de setembro. E aí, vai pegar a estrada? Atenção, hein? Muito trânsito, a Polícia Rodoviária, tanto estadual quanto federal, né? De olho aí nas ações, com muita orientação, mas principalmente você que vá devagarzinho, vá com muita atenção, vá com muito cuidado. Você que tá aí na 386, na 285, atenção, informação de obras ali na região da futura cadeia pública de Passo Fundo, tá? Se você tá indo em direção a Passo Fundo, ouvindo, tem obras. Então vá devagarzinho, bastante movimento entre Carazinho e Passo Fundo. Informação agora há pouco. 9h22. E aí, como é que tá teu dia? Que essa manhã seja maravilhosa. 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Bom dia, quero participar do sorteio dos cartões de cachorro quente. A Elaide, do centro de Carazinho, bom dia. Bom dia, o Ender. Oi pro Anderson, que tá aí curtindo a programação. Anderson, isso, né? Escreveu errado. Anderson, bom dia, Anderson. Bom dia, Brasília Freitas dos Santos, também tá participando aqui do sorteio. Valeu. Bom dia, Matheus, aqui de Carazinho, também tá participando dos dois cartões. Bom dia, Yuri de Lima. Salve, Yuri. Pediu um Metallica, mas que beleza. Bom dia, adoro o programa, hein? Genesi também tá participando aqui do brinde. Oi, Genesi, bom dia. E aí, quer concorrer a dois cartões de cachorro quente para amanhã, sábado? Dois hot dogs solidários da comunidade Santa Luzia. É lá no João Marque, maravilhoso cachorro quente, hein? Se você já quer garantir o almoço ou a janta amanhã para você e mais alguém, são dois cartões que a gente vai estar sorteando por aqui, tá bom? 991836300. Então, vem aproveitar a tua sexta-feira. 9h24, em instantes, tem F5 para a gente atualizar as informações para você. Bom dia!

0: prazer, meu amigo, que prazer.
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2: Vamos nessa, vamos dar aquele F5, são 9:28, 9:28. Falamos agora há pouco do trânsito, né? Tem obras em direção a Passo Fundo, vá com muita atenção, muito cuidado, pela rodovia 285. Então, chegando ali na região próximo a o presídio de Passo Fundo, né? Tem as obras que estão acontecendo em ambos os sentidos, sem pare e siga naquela região. Para você que vai em direção a Sarandi, o trânsito já é mais tranquilo. BR-285 em direção a Saldanha Marinho e também a região de Santa Bárbara, trânsito de boa. 142 também está de boa. 386, direção à região de Tio Hugo. Agora de manhã cedo, informado que tem obras, estão sendo executadas, mas não tem pare e siga por enquanto. Portal Gazeta, Polícia Federal de Passo Fundo investiga a tentativa de homicídio em terra indígena. Cotrijal compartilha resultados e pesquisas e prepara equipe técnica para a próxima safra. Corpo de Bombeiros divulgou balanço de atividades de agosto com 156 atendimentos. São algumas informações para a Polícia Rodoviária Federal, que intensifica fiscalização nas rodovias federais do Rio Grande do Sul durante o feriado da Independência. Presidente do Supremo dá 5 dias para que Mendonça, Moraes, Procuradoria-Geral da e Polícia Federal preste informações sobre a crise na corte. Ministro Alexandre de Moraes encaminha ao presidente do Supremo pedido de investigação contra o colega André Mendonça. Senado aprova a medida provisória que acaba com a taxa das blusinhas. Casos de sarampo em outros estados reforçam alerta no Rio Grande do Sul. E ainda nas informações, indústrias ligadas ao agronegócio concentram quase 40% dos empregos em fábricas aqui no estado do Rio Grande do Sul. São informações aqui no F5, você atualizando na programação da 92.9 FM.
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2: Boa manhã, são 9:30. Bom dia, Rosane do Vale também está participando aqui dos cartões de cachorro quente. Oi para Marley Souza, Luiz Matiello, bom dia. Everaldo lá do Varandão também está participando. Bom dia. Bom dia, gente. Oi para nosso ouvinte, a Elza. Valeu, tô tomando um chimarrão. Bom dia, bom chimarrão pra todo mundo. Essa daqui é do Zezé Luciano, numa sexta-feira, hein?

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2: São 9h34. Bom dia.
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2: Estamos de volta, são 9h38. 9h38. Que beleza, hein? Temperatura de 16 graus aqui na sua. Pessoal pedindo uma valsa pro Internacional. Não, coitados, não vamos assim, né? Mas vamos fazer o seguinte: já que é sexta-feira, todo mundo já tá que o pé que é um leque aí pro final de semana. Galera se encantou no Mirosmar cantando. Disseram, poxa vida, hein? Numa sexta-feira, 9h30 da manhã, já tocando uma dessas. Então imagina uma assim, ó. Numa sexta-feira.

0: Max e Luan, com Guilherme Benuto e ainda... Passou por aqui um medleyzinho bacana com Musical São Francisco. 15 minutos para as 10 horas da manhã. Temperatura de 16 graus. Tempo nublado, em Carazinho. Um garoão logo de manhã cedo. Abraço meu compadre Caleb aí que tá na peleia. Abraço para todos os representantes comerciais aí, né? Que estão na estrada, no sextor. Muito cuidado no trânsito. Abraço pra galera aí que levanta todo dia na labuta, né? Matar um leão por dia não é fácil, rapaz. Bom dia, estamos com vocês e hoje, daqui a pouquinho, tem mais um presente que eu vou colocar aqui na programação, então se liga. 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E aí, como é que tá o teu meio-dia? Vai ser corrido? Vai ter tempinho? 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
0: 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E em dois momentos, você pode buscar das 11 às 2 da tarde, das 17 às 20 horas. Dois cartões, uma pessoa leva os dois cartões para você mais alguém, um super hot dog. E a partir de agora também, você vai cadastrar para concorrer ao mimo da Planalto Ótica e Joalheria. Duas canecas em porcelana que a Planalto Ótica e Joalheria vai sortear por aqui. Duas canecas em porcelana da Planalto Ótica e Joalheria para você já aproveitar e mandar teu nomezinho no 991-836300, tá bom? Bom dia! Toca o César Minotti Fabiano, um bom fim de semana, Elis. Ô Elis, claro que sim, leilão do César Minotti Fabiano. Vamos tocar aqui na programação. Valeu, um abraço, Elis! Bom dia! Um abençoado final de semana para todo mundo. Toca aí uma do Daniel, a Elisete. Ô Elisete, bom dia. Salve pra Daniela, que tá curtindo a programação. Pediu música do Victor e Léo. Valeu, Daniela, bom dia. Bom dia, manda um abraço pra galera da RN Mobile, que tá conectada. E pediram Cleiton Camargo, Muda de Vida. Participar dos sorteios também, lá da Planalto Ótica e Joalheria. Valeu, bom dia. Quero participar dos brindes, é o Márcio da Luz, do Wi-Fi. Fala, Márcio, bom dia, muito obrigado pela companhia. São 12 minutos agora para as 10 horas da manhã, daqui a pouquinho tem Vestiário Papo de Bola. Tô te esperando, escolhe teu presente, ou quer tudo, hein? Cartões de hot dog, mais duas canecas em porcelana lindas lá da Planalto Ótica e Joalheria. Bom dia!

0: Muito bem, 2 minutos agora para as 10 horas da manhã, 16 graus, essa é a temperatura. Daqui a pouquinho tem o vestiário Papo de Bola. Bom dia! 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Bom dia! 10 horas em ponto, hoje tá valendo 2 presentes. 2 cartões de cachorro quente para sábado lá no João Maric. E 2 canecas em porcelana da Planalto Ótica e Joalheria. Oi para Valéria Cardoso, de Santo Antônio do Planalto, também está participando. Valeu, quem mais aqui? Deixa eu ver, 99183-6300. O pessoal mandou um recadinho de áudio.
1: Bom dia.
0: Bom dia.
1: Da Vila Nova aqui, a participar do sorteio dos Brinda.
0: Tá bom, tá participando. Bom dia. Oi, participar do sorteio, Terezinha Dapper do Bybreaker, a Valéria Cardoso também está participando aqui dos sorteios, Jéssica Kisman está pedindo para participar dos sorteios e mandando um abraço e também está participando os nomes aqui dos filhos, o Henrique, a Isabela, boa semana, boa sexta-feira. Magno Nunes também está concorrendo aos presentes hoje, valeu Magno. Magno Nunes, bom dia, quem mais?
2: Fátima da Costa Martins, mora na Vila Rica, quer
0: concorrer. Oi, Fátima.
2: Da Planalto.
0: Tá bom, obrigado. Um abraço pra você. Em instantes tem vestiário Papo de Bola. Falar do Internacional, do Grêmio.
3: Que nem ligava pra...
0: É, se foi Colorado ontem, hein? Grêmio tá nas semifinais da Copa do Brasil.
3: Quando se for...
0: Teve até valsa ontem, né? Não vou falar nisso.
3: Mexeu.

É isso aí, chegando o nosso vestiário Papo de Bola aqui na programação, falando de Grenal. E o Grêmio venceu o Internacional nessa quinta por 3-1 na Arena pelo jogo de volta das quartas de final da Copa do Brasil. Artilheiro da equipe na temporada, o Carlos Vinícius encerrou o maior jejum desde que chegou ao clube em grande estilo. Foram 2 gols no espaço de 8 minutos, ainda no primeiro tempo, para dar grande vantagem ao tricolor. Krovinovic ampliou na etapa final e Vitinho diminuiu para o Colorado. Uma vitória que fez jus ao maior público da história da casa gremista. Classificado, o Grêmio enfrentará o Atlético Mineiro por vaga na decisão da Copa do Brasil. Os detalhes ainda serão divulgados pela CBF. As datas bases são 1º de novembro, jogo de ida, e 8 de novembro, jogo de volta. Grêmio que chegou à sua 17ª semifinal de Copa do Brasil. Com isso, se iguala ao Flamengo como o time que mais vezes disputou esta fase do torneio. Classificação que rende aos cofres do Grêmio R$9 milhões em premiação. Os times que agora voltam atenção ao Campeonato Brasileiro. No domingo, às 16 horas, o Inter recebe o Santos no Beira-Rio e no dia seguinte, às 8 da noite, o Grêmio visita o Vitória no Barradão no fechamento da 26ª rodada. Destaque de esporte aqui na programação. Esse foi o nosso vestiário. Qualquer momento com mais informações.

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8: Dez e doze, bom dia! Essa é a programação da sua Gazeta FM. 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
8: Valendo hoje, presentes, cartões de cachorro-quente para amanhã e duas canecas em porcelana, lá da Planalto Ótica e Joalheria. Brindes também para Solange, lá do bairro Planalto. Bom dia, Solange. Jackstein, bom dia. Oi, pessoal que tá aí curtindo a programação. Antoniela, lá de Santo Antônio do Planalto, querendo apartamento 104. Bom dia.

0: Israel e Rodolfo, Jorge Matheus, aqui na programação 10h22. 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Bom dia! 10h25, daqui a pouco tem a previsão do tempo e também Momento Velharia, que hoje vai estar demais, hein? Eu acho que vou ter que trazer umas três na seguida no Momento Velharia. Muita coisa interessante hoje no Momento Velharia, hein? Bom dia!
1: Bom dia, Terezinha.
0: Oi, Terezinha.
1: Princesa, quero participar dos brilhos e adoro o programa de vocês.
0: Oh, coisa boa. Oi, turma do Dubai, princesa, bom dia. Joel Sena, bom dia, abraçamos junto. Ó, recapitulando, hoje tem dois cartões de cachorro quente pra sábado, amanhã, tá?

0: do meio-dia, das 11 às 14, das 17 às 22. Você pode escolher o horário que você quiser, tá? É só chegar lá no João Maric, são dois cartões que você leva. E ainda duas canecas em porcelana, lindas canecas, lá da Planalto Ótica e Joalheria. Sorteio 14h, né? Participar do sorteio, Claudete Puerchi. Oi, Claudete. Fátima, pessoal da Pátria, adorando a programação e concorrendo aos prêmios. Valeu, Fátima. Bom dia. Marley de Souza, Sérgio Luiz Matiello, também participando. Eliane também, bom dia. Tem mais Rosemaria Granville, lá da Ouro Preto, também está participando. Bom dia para o seu Oscar de Oliveira, também está aí junto com a gente na programação. Excelente manhã, ó. Padre Matheus Daniele, chega aqui um pouquinho, Padre Matheus. Depois eu toco a música. Mais importante falar com o padre para abençoar o nosso dia por aqui,
1: bom
0: ó.
1: Bom dia, good vibes e good bênçãos.
0: Good vibes, good bênçãos, Padre Matheus. Como é que tá o senhor?
1: A próxima música vai ser uma valsa?
0: Valsa, valsa. O pessoal pediu aqui para tocar uma valsa antes, pedindo para tocar Rick Renner, Filha.
1: Viu?
0: É tudo aí. Eu não sei o que tá acontecendo.
1: Não sei, desde ontem. E sabe que eu cheguei ontem à noite, eram umas 9 horas em Carazinho, da reunião. E aí foi caminhar e só ouvia músicas de valsa, assim, nossa, pela rua. Mas não sei o que o pessoal tá entrando no espírito farroupilha já.
0: Não, mas é.
1: Quando as almas perdidas se encontram.
0: Pois é. E aí, Padre Matheus? Deu ruim pros colorados ontem, né?
1: Bom.
0: Acontece, né?
1: Acontece, acontece. Já deu muito pior pros gremistas,
0: também,
1: gente.
0: Também, né? Um dia a gente ganha, outro dia a gente perde.
1: Isso
0: né?
1: aí. Isso é jogo. É. O pior de tudo é aqueles que se metem em bets e daí perdem as
0: apostas. Essa não tem volta, né?
1: Não sei como é que tem gente burra que faz isso. Mas faz não parte. Falei nada no microfone.
0: Exato. E aí, Padre Matheus, como é que tá o final de semana? Convite pra hoje, 17h, tem
1: celebração ecumênica no Altar da Pátria pela Semana da Pátria, né? Uma atividade religiosa e cívica. Já organizada pelo Centro Cívico Claudino, Expedicionário Claudino Pinheiro. Um abraço então a todos os que estão preparando a Semana da Pátria. Dentro das atividades, então, nós vamos ter esse momento religioso. O pastor Gilmar, da ISLB, o pastor Alex, da IELB, Padre Matheus, da Igreja Católica Romana, vamos estar no Altar da Pátria para rezar. Junto com a nossa comunidade pelo povo brasileiro.
0: 17h.
1: 17h.
0: Muito bem. E o final de semana? Programação normal da paróquia?
1: Promete. Amanhã, ó, dia 5, vira o cartão.
0: Pois é.
1: Entra os piques.
0: E não vão viajar, vão na igreja, né?
1: Isso no meu caso já tá certo. Só para lembrar que nós estamos com a peregrinação de Nossa Senhora Aparecida na nossa área pastoral. Isso. E é bem legal porque ela está visitando as nossas cidades, preparando a 45ª Romaria Arquidiocesana de Aparecida, que acontece no segundo domingo de outubro, esse ano a 11 de outubro em Passo Fundo. Então, todos os anos a Arquidiocese promove essa viagem, essa visita da imagem peregrina. Esse ano, Carazinho, a região de Carazinho e a região de Casca estão recebendo essa viagem de Nossa Senhora peregrinando e levando então já esse convite para o dia 11 de outubro lá no Santuário em Passo Fundo, a Romaria.
0: Muito bem.
1: E para alegrar a galerinha da Gazeta 92.9, temos aqui um sorteio.
0: Opa!
1: Eu acho que o pessoal tá bem afim de ganhar uns cartão de hot dogs.
0: Opa, eu tô sorteando uns
1: tá
0: aqui.
1: Sorteando?
0: Tem mais.
1: Lá da Capela Santa Luzia.
0: Que legal, que legal.
1: Lá do bairro Alvorada, a comunidade lá.
0: Então, tarde mais alguns, então pode ser.
1: Eles estão com a construção da comunidade lá da igreja.
0: Isso.
1: E amanhã vamos fazer um hot dog solidário da comunidade. Vai ser no ginásio do João Maric, mas é da Capela Santa Luzia.
0: Que beleza. Do
1: bairro Alvorada. Pessoal que quiser ajudar lá, quiser comprar também amanhã seu almoço, passa no João Mari que compra um hot dog daqueles.
0: Beleza, deixa eu pedir pra tu mandar um abraço pra uma pessoa que tá nos acompanhando. outubro só.
1: Ela, porque ela postou. Ah, então foi uma gentileza.
0: Foram 15 anos de trabalho.
1: Ah, né? De anos, trabalho que ela tem contigo.
0: Não, de banco.
1: Ah, eu achei que... Ah, é, então serviço. Ela recebeu
0: não,
1: uma...
0: Não, comigo não é trabalho, né?
1: Ah, é diversão. É diversão. Ah. Nossa, muito bem, que bom. Ah, eu fico feliz de ouvir isso.
0: 15 anos de trabalho.
1: De trabalho. Não, parabéns.
0: Minha gerente, Meu cofrinho. Teu cofrinho.
1: A mãe trocínio dos guri também, né?
0: Também. Tá nos acompanhando. Beijo pra ela, né?
1: Isso aí, um abração, querida.
0: Feito, Padre
1: Matheus. Um abraço, pessoal. Juízo. Isso. Good vibes e good bênçãos.
0: E é sempre um prazer tê-lo aqui junto conosco, viu, Padre?
1: Igualmente. Tá? Ah, uma coisa que a gente podia fazer com a programação aí, o pessoal tá me cobrando, Thiago, vou fazer isso em público.
0: Tá.
1: Reivindicações da comunidade.
0: Tá.
1: Nós podíamos trazer o momento da oração para um pouquinho antes do meio-dia por causa do horário político.
0: Ah, temos horário político. Eu tentei encaixar ela
1: não
0: ali.
1: Não, cabelo.
0: Eu vou tentar, mas depois.
1: Fala menos. Que... É. Então tá. Então. Brincadeira.
0: Vamos, reivindicado, vou tentar
1: fazer. Me disseram, Padre Matheus, não tem mais o meio-dia, da gente fica esperando. E daí depois é tem o horário eleitoral e a gente já sai pra trabalhar, não escutei mais.
0: Então tá.
1: Vou pedir pro Thiago.
0: Vou passar então pro STF.
1: Tá bom. Um abraço.

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1: Tempo nublado em Carazinho. Previsão é que ainda podemos ter uma garoa aqui, outra ali, tá? Mas não temos chuvas fortes. É mais a questão aí do frio que vem ingressando. Bom, estamos com 15 graus, máximas à tarde devem chegar aos 17 e o sol predominando entre muitas nuvens. Mas o fim da tarde hoje deve nos brindar com aquele pôr do sol. É o que está indicando aí a previsão do tempo. Para amanhã, mínima de 9, máxima de 17, sol predominando. Amanhã é sábado, domingo, sol em nuvens, mínimas de 5 graus, máximas não deve passar dos 11. Na segunda-feira, mínima de 2 graus, hein? Pessoal que vai para o desfile cívico, atenção, casaco grosso, hein? Máxima de 17 na segunda-feira aqui na nossa região. Terça, mínima de 9, máxima de 20. Quarta, mínima de 12, máxima de 22 graus. E aí a gente pode ter a volta da instabilidade entre a quarta de noite e a quinta-feira. E aí a chuva deve chegar ainda na quinta, com bastante intensidade, sexta-feira e depois o sábado e o domingo de tempo nublado, sem previsão de instabilidade. São as informações aqui da Previsão do Tempo.
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1: Falei que no Momento Velharia de hoje tinha bastante coisa legal pra gente trazer e recordar. Por exemplo, ela, que hoje está completando 45 primaveras, nascida em 1981, a cantora Beyoncé, que é uma das grandes vozes da América e do mundo também, né? Cantora Beyoncé, que hoje está completando 45 anos. Abraço, beijo pra Beyoncé, né? Que deve estar nos acompanhando. Há 61 anos, 1965, os Beatles lançava esse som aqui, ó. E já de maneira instantânea, alcançava o primeiro lugar da parada americana com o single Help, escrita por John Lennon. Baita música, hein? E também, para recordar, um pouquinho antes ainda, 2006, há 20 anos, a banda Audioslave lançava o álbum Revolutions. Álbum de estúdio, hein? Entre eles, esse som aqui com Like a Stone, pra gente curtir na programação. E pra gente fechar, há 44 anos, a banda Survival chegava ao topo da parada britânica com esse single, que se tornou a trilha sonora do filme Rock 3, indicado ao Oscar e ao mesmo tempo ao Grammy. Year of the Tiger, aqui na nossa programação com Survival. Então aumenta o voluminho e aproveite a música que completa 44 anos, que chegava ao topo da parada.

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2: 10h42.
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5: Voltamos, 10h45. Bom dia! Uma excelente sexta-feira, dia 4 de setembro. Muita gente está se organizando, arrumando malas para curtir um feriadão. Que você tenha um bom feriado e um bom trânsito acima de tudo, hein? Bom dia para a galera que está aí na 92.9.
6: Bom dia, Rádio Gazeta.
5: Bom dia.
6: Aqui é a Aline Alves.
5: Oi, Aline.
6: Gostaria de participar do sorteio do brinde de hoje.
5: Claro.
6: E também mandar um abraço aí pro meu pai Juarez.
5: Pô, seu Juarez.
6: Na escuta do bairro Ípica.
5: Que beleza.
6: E pra Fernanda também.
5: Oi, Fernanda.
6: Abraço pra eles. E uma ótima
5: sexta-feira,
6: sim,
5: né?
6: Toca uma música aí do Amado Batista.
5: Amado Batista? Claro que sim. Vamos dar-lhe daqui a pouquinho, viu? Abraço, Aline. Abraço pra família. Loreni Fidelix, do bairro Alvorada. Oi pra Ana Cláudia Luvizeto, da Adsaldan Marinho. Bom dia, Éder, na BR-386. Salve, Éder. Bom dia. Quero sorteio das canecas, hein? Neuci Terezinha, do bairro Faz Sextou. Bom dia. Canecas em porcelana. Lá da Planalto Ótica e Joalheria. E cartões do Cachorro Quente Solidário para amanhã. Bom dia para você. Oi pro Davi, também tá participando dos brindes. Abraço pra mãe Genesi. Bom dia, Genesi, que tá de aniversário amanhã. Beijo.

0: pra mim.
1: Zezé e Luciano, Teorias. 5 minutos para as 11 horas da manhã. Bom dia! Excelente manhã para todo mundo que está aí curtindo a programação. Olha a informação aí do trânsito para você, informando que temos Parisiga, logo depois de Tiúgo, tá? Então, para você que está indo pela 386, daqui a pouquinho está indo em direção à região metropolitana. Muitas, muitas obras sendo registradas na região, até pelo menos Fontoura Xavier. Então, vá com muita atenção, muito cuidado. As obras que estavam sendo realizadas, ou pelo menos informadas, próximo à cadeia pública de Passo Fundo, foram finalizadas. E tivemos um acidente de trânsito sendo reportado proximidades ali de... Vamos ver... Próxima entrada de Ernestina, um pouquinho antes, né? Entre Tiúgo e Ernestina, mas não tá causando congestionamento. Bom dia! E aí, como é que vocês estão na sua sexta-feira? 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
1: Tem informação do esporte aqui na programação. Enquanto isso, vai mandando teu nomezinho concorrendo aos presentes de hoje, viu? Bom dia para a Soleni, querendo ouvir Mentirosa e participar dos brindes. Valeu, sou! Beijo, bom fim de semana! Terezinha Pagnussati também, bom dia! Yara Marina, do Bairro Princesa, um super beijo, um lindo fim de semana! Bom dia! Elaide Vailate, ó, daqui a pouquinho tem ofertas que eu vou trazer para você lá da turma dos Barões da Carne. Então se liga.

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1: Esse é o Vestiário aqui na programação, agora trazendo informações do Grêmio que bateu o recorde histórico da Arena na vitória por 3-1 sobre o Inter na noite dessa quinta. Grenal das quartas de final da Copa do Brasil se tornou o maior público do estádio inaugurado em dezembro de 2012. Foram 55.695 pessoas no clássico 4-5-4 disputado nessa noite. Ultrapassou por 300 pessoas o maior público anterior em jogos oficiais. O recorde de público da Arena em jogos oficiais era a final da Copa do Brasil de 2016 contra o Atlético Mineiro. A inauguração em 2012, no amistoso com o Hamburgo, teve mais de 60 mil torcedores. O clube informou que os ingressos se esgotaram por volta das 16 horas da quinta-feira. O jogo teve uma renda de mais de R$ 5.459.000. Informação do nosso vestiário, qualquer momento, com mais destaques por aqui.

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0: tomar uma coisinha, hein? Ah, sextou. Aí. Hoje é o dia, vamos lá. O mundo é feito de escolhas.
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10: Estamos de volta, 11 e 10, temperatura de 16 graus. Bom dia!
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10: Excelente manhã para todo mundo que tá curtindo a programação. Ó, bom dia!
12: Bom dia!
10: Bom dia!
12: Seu José da...
10: Ô, seu José, como é que tá o senhor?
12: Quero participar do sorteio aí.
10: Claro que sim. Valeu, seu José. Aquele abraço. Quem mais também tá aí curtindo?
12: Bom dia, Thiago.
10: Bom dia.
12: Aqui é o Wildo da Sommer.
10: Ô, seu Wildo.
12: Eu gostaria de participar dos prêmios de hoje.
10: Claro.
12: E desejar a vocês um bom final de semana.
10: Igualmente.
12: Um final de semana abençoado.
10: Amém. Para todo mundo, seu Wildo. Bom dia.

0: som de sexta-feira. Don't Stop Believing com Journey. Uma baita música, hein? São 11h17. Bom dia, sexta sua linda. 4 de setembro de 2026. Vamos fazer uma festa no rádio, hein? Se você tá em casa, limpando, faxinando, aumenta o volume aí que daqui a pouquinho eu vou trazer mais uma. Ah, sim, vou trazer mais uma daqui a pouquinho pra gente dançar, hein? Vamos que vamos! 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Ó, se liga que a gente tá aqui hoje valendo presentes pra você, então, por gentileza, a produção, aquela vinhetinha, porque eu preciso atualizar os recados da galera.
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0: 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Hoje valendo dois cartões de cachorro quente pra amanhã lá no João Maric. Um ouvinte leva os dois e duas canecas, um par de canecas de porcelana lá da Planalto Ótica e Joalheria. Sorteio a 1 da tarde, 2 da tarde, né? Jefferson Oliveira também está participando aqui dos sorteios, desejando um bom fim de semana. Vandelise Rogéria Von Miller, Dubai Princesa, galera do Rota 77, salve Robson, bom dia. Regina Matos. E América Barcelos também estão participando aqui do sorteio. Oi para o Gerson do Bairro Santo Antônio. Cláudia aqui do centro também está participando. Maria Cleide da Silva. Luciano Gerlach, valeu Luciano. Um abraço pro Luan Gerlach também. A Maria Eduarda também tá participando aqui do sorteio. André Quadros, do Bairro Esperança, participando aqui do sorteio, pediu Murilo Uff. Eliane Apolinário lá da Borghetti. Oi Eliane, bom dia. Bom dia, toca uma Cássia Heller. Muito obrigado, um bom fim de semana. 991836300. Um abraço aqui pra Janaína. Antes de trazer mais música, para a galera que tá no trampo aí, ó, tá trabalhando em casa, em qualquer lugar, tá? Pego o controle para aumentar o volume. Antes eu deixo trazer uma utilidade pública, porque o André Cristiano Lopes perdeu quarta-feira a carteira com todos os seus documentos. Acredita-se que lá do bairro Conceição até Oriental. Então, se alguém encontrou a carteira com os documentos do André,

0: no embalinho da sexta-feira com Raça Negra. São 11 da manhã, 29 minutos, temperatura de 16 graus, tempo nublado em Carazinho. Previsão de uma massa de ar gelada que deve chegar aí sobre a nossa região a partir de amanhã. Vai cair as temperaturas ainda mais, hein? Tá na hora de trazer informação.
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0: Rodovias BR-386 totalmente bloqueada em Tio Hugo nesse momento com uma grande movimentação. Atenção para você que está transitando pela região da 386, vá devagarzinho, porque a região Tio Hugo está toda trancada. Provavelmente essas obras devem continuar ao longo do dia. Se quiser desviar dessas obras todas, então, atenção. Pegue a região de Nome Toque, Lagoa dos Três Cantos, Tapera, Espumoso, saindo pós-Soledade. E aí tu desvia um baita trecho aí de obras, tá? Portal Gazeta, a Prefeitura amplia a instalação de ordenadores de fluxo em 3 pontos aqui da cidade. Orquestra Filarmônica de Sarandi promove concerto Farroupilha gratuito em Carazinho. Município Carazense que vai receber uma edição do Carreta do Saber. Homem é preso por tráfico de drogas nas proximidades do presídio de Sarandi. São informações do Portal Gazeta. Casos de sarampo em outros estados reforçam alerta aqui no estado do Rio Grande do Sul. Prejuízos causados pelas enchentes provocadas por avalanche no Nepal são estimadas em 2,5 bilhões de dólares. Presidente do Supremo dá 5 dias para que Mendonça, Moraes, Procuradoria-Geral da República e Polícia Federal prestem informações sobre a crise na corte. Grêmio vence com propriedade e está nas semifinais da Copa do Brasil. São algumas informações do F5 para você conectado aqui na nossa programação.
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0: Com música. Bom dia. Quem mais?
2: Bom dia.
0: Bom dia.
2: Tudo bom?
0: Tudo bem.
2: Aqui é a Rosa, aqui do condomínio 4.
0: Oi, turma do Floresta. Tudo bem?
2: Queria participar dos brindes.
0: Claro.
2: E oferecer uma música. Escolha vocês e faça o favor.
0: Tá bom, beijo.
2: E bom fim de semana pra vocês.
0: Amém.
2: Abençoadas pra todos nós.
0: Amém. Oi pra Karina da Silva, que também tá curtindo a programação. E o do Jurandir de Almeida, bom dia.

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2: 11:36, bom dia.
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2: 11:39, bom dia! Quer cartão de cachorro quente para amanhã? Tenho 2 aqui que eu tô sorteando e ainda par de canecas em porcelana da Planalto Ótica e Joalheria. Américo Barcelos, bom dia! Silene Nunes, do bairro Glória. Oi pra Inajara, que também tá concorrendo. Laurici Carvalho, do bairro Floresta. Pra Karen, também tá participando aqui dos sorteios. Mandando abraço pro maridão Matheus. Pedindo música, valeu, beijos. Bom dia pra Liamar. Oi, Liamar. Turma de Não Me Toque também. Bom dia pra Delvaniza Royer. Bom dia, galerinha.

0: Renda, Gustavo Lima, calcinha de renda, pedidos do ouvinte no 991836300. Vamos nessa, ó, 11h45, a fome tá pegando, né? 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Original de verdade é aqui. 11h47, deixa eu mandar os últimos abraços por aqui, ó, bom dia! Toca aí um bonde do Tigrão, já que é sexta-feira. Pô, a galera tá enlouquecida, hein? Oi, Simone, bom dia! Será que tem o bonde do Tigrão, produção? Hã? O Serol na mão? A galera vai enlouquecer comigo aqui, tá? Eu acho que espera um pouquinho, né? Oi pra Simone, oi Simone, bom dia pra Sol, oi Sol, bom dia, família Nhanha, também tá curtindo a programação, sextou, valeu, bom dia pro seu João Pedro de Quadros, quem mais aqui,
1: bom
0: ó,
1: dia, bom dia, bom dia, brinde,
0: claro,
1: Maria Almeida,
0: oi dona Maria, beijo pra senhora, viu, 11h48, daqui a pouquinho tem a oração do dia do padre Matheus Zanielli, e o padre Matheus, um abraço, pra... o STF autorizou, viu, a gente rodar um pouquinho mais cedo a oração do dia. E o bloquinho do meio-dia a gente bota para depois, tá? Não tem problema, não. Um abraço pro padre Matheus Zanielli, que esteve aí batendo um papo junto com a gente. Último recadinho aqui, ó, do programa Gazeta Play. O sorteio dos cartões vai ser daqui a pouquinho. Dois cartões de cachorro-quente para amanhã lá no Jomaric. E ainda tem duas canecas em porcelana que a gente vai estar sorteando daqui a pouquinho, às 14h, né?
2: Bom dia!
0: Bom dia!
2: Silva, do bairro
0: Oi, Deja!
2: Gostaria de participar dos prêmios.
0: Tá bom?
2: E o programa está muito bom.
0: Beijo, querida. Um valeu, abraço. Beijo! Bom dia! Oi pra... Helena, oi Helena, bom dia pra você. Quem mais?
3: Bom dia, o Tigrão é boa.
0: Opa, vamos nessa. Valeu, Flávia. Então vou ter que rodar, hein? Dois pedidos pra um bonde do Tigrão.
4: Vem

Como é que a gente fica? Henrique e Juliano, 11h51. Fechando todas por aqui, agradecendo a companhia de todo mundo aqui no Gazeta Play. Mais uma semaninha finalizada com sucesso com a minha companhia, né? Gazeta Play amanhã tem também. A partir das 9 horas da manhã com o Davi Pereira. 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Muito bem, ó, saideiras então, Rômulo Vasconcelos, abraço pro Leonardo, que tá aí curtindo a programação, Ivani Santos, também tá participando aqui dos prêmios, José Carlos Nissel, valeu, bom dia, Raquel, que tá aí curtindo a programação, valeu, Raquel, e a última, Nadir Nissel. Vamos nessa, a galera pediu, né, produção? Então vamos lá, bonde do Tigrão, pra começar a sua sexta-feira, sextou, hein? Em instantes tem a oração do dia com o Padre Matheus Zenier. Valeu, turma. Feliz sexta-feira.

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1: Olá, ouvintes, queridos ouvintes da Rádio Gazeta. Sexta-feira. E nós vamos levando aos nossos lares esse momento todo especial da oração, também na Semana da Pátria. É dia 4 hoje, amanhã dia 5, domingo dia 6 e segunda-feira o feriado nacional da pátria, o dia da pátria, nosso país. Esse amor que nós temos tão grande pelo nosso país e que nos faz cada vez mais olharmos com carinho para o povo que nós somos. O Brasil não é só uma geografia. O brasileiro não é só um acidente geográfico. Nós somos um povo muito diverso. Nós somos um continente dentro de um país. Por isso ainda se diz, né, que o Brasil tem dimensões continentais. E nessa diversidade de vida, de biomas, de fauna, de flora, de costumes, de culturas, é por aí que bate o nosso coração. O nosso respeito a essa pátria bate por isso, pela riqueza da vida desse povo, de um povo que luta, como diz o nosso hino, um filho teu não foge à luta, porque a vida do brasileiro é uma luta constante. Mas a gente não pode olhar só para o nosso umbigo, vamos olhar para tantos outros povos por aí, que a luta deles é ainda muito mais difícil que a nossa. Então vamos nos orgulhar do nosso povo, do nosso país, da nossa nação. Vamos perdendo aos poucos aquele vício, o terrível de achar que o Brasil não tem nada de bom, que o brasileiro não presta. Algumas pessoas do Brasil fazem maldades. É verdade, algumas pessoas do Brasil fazem maldades, muitas maldades. Mas uma grande parte do povo brasileiro faz coisas que não aparecem e que são muito boas. Por isso, a nossa prece pela pátria. E só para lembrar que hoje, às 17 horas, no Altar da Pátria, teremos uma celebração ecumênica pela nossa pátria. As igrejas ISLB, IELB e Católica Romana vão participar num ato civil, religioso, na praça, para invocarmos a Deus que abençoe o nosso povo. E o evangelho de hoje, então, naquele tempo os fariseus e os mestres da lei disseram a Jesus: os discípulos de João e os discípulos dos fariseus jejuam e fazem orações, mas os teus discípulos comem e bebem. Jesus, porém, disse: os convidados de um casamento não podem fazer jejum enquanto o noivo está com eles, mas dias virão em que o noivo será tirado do meio deles, então naqueles dias eles jejuarão. Então é importante perceber que Jesus, ele dá esse ensino para a comunidade dos discípulos e para os que o provocam, né? De que não era o momento de fazer hábitos velhos. Era necessário aprender um novo jeito de ser. Porque o jejum e as orações dos mestres da lei, dos fariseus, era somente manter aqueles hábitos e costumes antigos que já não significavam mais para a vida das pessoas. O que Jesus pede? É que eles aprendam um novo jeito de ser e depois sim, apliquem isso com verdadeiros jejuns e a verdadeira prática da oração. Do Mestre nós aprendemos. Good vibes e good bênçãos. Em nome do Pai, do Filho e do Espírito Santo. Amém!
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2: 12:31.
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2: Bom início de tarde, são 12:35, temperatura 15 graus, previsão de tempo nublado para hoje. Em instantes a gente fala mais a previsão do tempo. O movimento segue com o Parisiga na região da BR-386, lá na região de Tio Hugo. Então, se você está transitando pela 386, pós Santo Antônio do Planalto, chegou em Tio Hugo, tem obras. Então, o pessoal está em Parisiga naquela região. Tem bastante obras também na região de Soledade, mas com muito cuidado, muita atenção. Muitas pessoas também informando sobre obras que estão sendo executadas entre próximo já Marques de Souza. Tem obras lá também, na 386, tá bom? Direção a Passo Fundo, tá de boa, não tem mais obras na região. Sarandi também tá de boa, 142 também. Fala de mercado financeiro já na abertura aqui da nossa programação, no oferecimento de Monjoá. 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Cotação agora da Ibovespa, fechando em alta 0,3%, 185.735 pontos. Dólar comercial fechando a 5,12, euro comercial a 5,91. Cotação para o mercado agrícola, lembrando que é um preço médio aqui para a nossa região. Milho 60 quilos, R$ 59,00. Soja em grão 60 quilos, R$ 138,00. E o trigo grão nacional 60 quilos, R$ 70,00. Informações aqui do mercado financeiro, que em instantes tem notícias da previsão do tempo, as informações do Portal Gazeta com a segurança pública.

0: 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Tempo nublado em Carazinho. Essa nebulosidade deve se ir dissipando ao longo da tarde de hoje. O sol predomina entre muitas nuvens e um fim de tarde de tempo ensolarado. Vendo a movimentação aqui da nebulosidade, já tem uma instabilidade lá no extremo noroeste do estado do Rio Grande do Sul, divisa entre Santa Catarina e até Argentina. Uma chuva, um pouquinho um garoão, né? Agora, as próximas horas deve-se ter aí já a presença do sol entre nuvens. Máximas de 17 pela parte da tarde. Para amanhã, mínima de 9, máxima 16 graus. Sol predominando no sábado, domingo, mínima de 5, máxima de 10. Segunda, mínima de 2, máxima de 16. Terça, mínima de 9, máxima de 21. Quarta, mínima de 12, máxima de 23. E aí, a quarta-feira da tarde para a noite, podemos ter instabilidades. Chuvas também para quinta e sexta, sábado e domingo. Previsão de tempo firme, tempo seco é o que nos aguarda na previsão do tempo. Um abraço para Inajara, que levou 2 cartões de hot dog para amanhã no João Marik. Passaram aqui na emissora, final de telefone 6924. Portal Gazeta 670.com.br. Nas informações, Prefeitura amplia a instalação de ordenadores de fluxo em 3 pontos aqui de Carazinho. Orquestra Filarmônica de Sarandi estará promovendo concerto gratuito aqui na cidade. A apresentação do concerto Farroupilha será dia 16 de setembro, uma quarta-feira, às 19h45, no CTG Unidos pela Tradição Rio-Grandense. Também Carazinho, que vai receber uma edição do Carreta do Saber. O município está entre os 100 selecionados aqui para o estado para receber ao longo do ano, né, a Carreta do Saber. Carreta do Saber é um projeto do sistema FIERX por meio do Senai RS e da Secretaria Estadual do Trabalho e do Desenvolvimento Profissional. As Carretas do Saber são equipadas com salas de aula, laboratórios, oficinas, cursos audiovisuais. Estará sendo realizado nos próximos dias, com horários a serem informados ainda. Segurança Pública, Bombeiros divulgou o balanço de atividades para o mês. Homem é preso em Sarandi, a Polícia Federal que investiga a tentativa de homicídio. É a informação da Segurança Pública com Davi Pereira.
1: Olá, Thiago. Chegando por aqui, trazendo os destaques de polícia. E na tarde de quinta-feira, a Brigada Militar de Sarandi prendeu um homem por tráfico de drogas nas proximidades do presídio estadual de Sarandi. A ação ocorreu após a guarnição receber informações de que poderiam ocorrer arremessos de materiais ilícitos para o interior do estabelecimento prisional. Diante das informações, os policiais intensificaram o patrulhamento nas imediações. Durante as diligências, a equipe visualizou um indivíduo que, ao perceber a aproximação da viatura, retirou de dentro da calça 2 pacotes semelhantes aos costumeiramente utilizados para arremesso de ilícitos. O homem foi imediatamente abordado e, durante revista pessoal, policiais localizaram outro pacote semelhante escondido em suas vestes. Ele também carregava uma sacola plástica contendo outros 3 pacotes preparados para arremesso. Ao todo, foram apreendidos 1,550 gramas de substância com características de maconha, 4 aparelhos celulares e 6 cartelas de medicamento para disfunção erétil. Diante dos fatos, o homem recebeu voz de prisão e foi encaminhado para atendimento médico, posteriormente apresentado na delegacia de polícia, onde foi lavrado do auto de prisão em flagrante, pelo crime de tráfico de drogas. Também informação da Polícia Federal de Passo Fundo, que deflagrou com apoio do Batalhão de Choque da Brigada Militar nesta sexta, Operação Mondecaá, que investiga a tentativa de homicídio ocorrida no acampamento indígena 3, em Mato Castelhano. A ação cumpriu 2 mandados de prisão preventiva e 2 de busca e apreensão. A investigação apura um conflito na localidade indígena, ocasião em que um homem foi ferido com 4 disparos de arma de fogo. Após diligências policiais, foram angariados elementos de autoria contra 2 investigados, os quais foram alvo das medidas judiciais. As ordens têm como objetivo a coleta de informações e de provas que auxiliem na identificação de todos os envolvidos no conflito e nos crimes apurados. Também o Corpo de Bombeiros Militar do Rio Grande do Sul, por meio do 1º Pelotão da 3ª Companhia do 7º Batalhão, sediado em Carazinho, divulgou o balanço de ocorrências e atividades realizadas em agosto de 2026. No total, foram 156 ações entre atendimentos de emergência, prevenção, vistorias e fiscalização. São informações de segurança pública aqui na programação. Até mais!
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0: 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Informações das últimas horas, lá no nosso portal, no Gazeta670.com.br. Também tem informação sobre as eleições de 2026. Afinal de contas, o cartório eleitoral de Carazinho começou o treinamento de mais de 800 mesários aqui para Carazinho e região. O cartório reforça 2 alertas aos eleitores também. O primeiro é levar a colinha no momento da votação, né? Já que serão 6 votos na urna. A orientação foi destacada pelo juiz eleitoral durante um treinamento lá em Santo Antônio do Planalto. Segundo informação, conferir com antecedência também a sessão onde vai votar. Né? Consultar também o aplicativo e-título ou no site do TSE. Caso de dúvidas, o eleitor pode procurar o cartório eleitoral. Mas é importante, se você já tem o aplicativo e-título, se não, baixa lá, traz todas as suas informações e o próprio aplicativo e-título te informa qual é a tua sessão de votação, inclusive te dá até o endereço dela, caso você tenha dúvida. Leve a colinha, né? São 6 candidatos. Começando de deputado estadual, depois deputado federal, são 2 senadores, mais o governador ou governadora, mais o presidente da República, né? Meio-dia 51, vamos até a redação, informações do esporte, trazendo agora o Davi Pereira com as notícias.
1: De volta por aqui, Thiago, falando novamente do Grenal. O Grêmio que venceu o Internacional nessa quinta por 3-1 na Arena pelo jogo de volta das quartas de final da Copa do Brasil. Artilheiro da equipe na temporada, o Carlos Vinícius encerrou o maior jejum desde que chegou ao clube em grande estilo. Foram 2 gols no espaço de 8 minutos, ainda no primeiro tempo, para dar grande vantagem ao tricolor. Provinovic ampliou na etapa final e Vitinho diminuiu para o Colorado. Uma vitória que fez jus ao maior público da história da casa gremista. Classificado, o Grêmio enfrentará o Atlético Mineiro por vaga na decisão da Copa do Brasil. Os detalhes, datas, horários e mandos de campo serão divulgados em breve pela CBF. O Grêmio que chegou à sua 17ª semifinal da Copa do Brasil. Com isso, se iguala ao Flamengo como time que mais vezes disputou esta fase do torneio. A classificação rendeu aos cofres do Grêmio R$9 milhões em premiação. Times que agora voltam atenção ao Campeonato Brasileiro. No domingo, às 16 horas, o Inter recebe o Santos no Beira-Rio. No dia seguinte, segunda-feira, às 8 da noite, o Grêmio visita o Vitória no Barradão no fechamento da 26ª rodada. Informação de esporte, dupla Grenal, aqui na programação. Até a próxima.
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1: Isso aí, sejam todos muito bem-vindos ao nosso Velharia Primeira Edição. Começando essa viagem no túnel do tempo, abrindo os trabalhos dessa tarde de sexta-feira. E a gente vai lá pra 2005, recordando o grande clássico e um dos maiores sucessos do country, Your Man, com Josh Turner. Boa tarde aí, gente!

os clássicos do Velharia, Chitãozinho e Chororó com pura emoção. É a primeira do Velharia, primeira edição de hoje, Josh Turner com Your Man. Só aí uma ideia, temperatura em Carazinho. Atualizando aqui, fica na casa de 19 graus, comecinho de tarde nublado aqui na cidade com garoa, né? Uma garoa leve aí na cidade. E a gente tem chance aí de algumas pancadas de chuva para essa sexta-feira. Daqui a pouquinho mais destaques aí da previsão do tempo para você. A gente vai trazer a previsão completa, né? As temperaturas que começam a cair. E para amanhã, sábado aí, mínimas devem girar na casa de 4 graus. Máximas já não passam aí da casa dos 17. Final de semana aí de temperaturas mais amenas aqui na nossa cidade e também na região. Velharia a primeira edição comigo, Davi Pereira. Vou te acompanhando por aqui, fazendo essa viagem no tempo. Voltando lá para os anos 70, 80, 90 e também alguma coisa aí do comecinho dos anos 2000. 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A gente vai seguindo com música. Daqui a pouquinho de volta aí para atualizar as participações da galera. A gente vai seguir também com o nosso WhatsApp premiado. Inclusive, pode seguir mandando a sua mensagem 991836300. Nosso WhatsApp aí com muitos prêmios para vocês. Já já trago mais detalhes também aqui na nossa programação. Tamo juntasso aí, gente. Muito obrigado pela audiência. E a gente segue, né? Clima de sexta-feira, animando a galera. Para recordar com Bruno e Marrone.

bom demais, Bruno e Marrone, o feriado nacional. E vai ter feriadão, hein? Chegou a sexta-feira, segunda é feriado e o pessoal vai emendar, vai aproveitar. Então, bora lá, né? Ânimo e disposição pra encarar aí essa sexta-feira e fechar a semana com chave de ouro junto com a Gazeta FM 92.9. A gente segue porque tem o WhatsApp premiado, tá na hora de trocar uma ideia com a galera. Vamos lá. WhatsApp premiado. Só aí os melhores prêmios pra vocês, mais uma tarde recheada de presentes aqui na programação e segue valendo o sorteio aí da Planalto Ótica e Joalheria, né? A gente tem duas canecas de porcelana pra você, então manda tua mensagem aí e participa, 9183-6300, no Mistura Fina a gente vai trazer mais prêmios, então fica ligado, fica acompanhando aí a programação, por enquanto a gente segue aí com o sorteio dessas duas canecas de porcelana aí da Planalto Ótica e Joalheria, o sorteio vai ser mais no finzinho da tarde, beleza? Então chama aí, tem tempo de participar, mas não deixa pra última hora, eu sempre digo, né? Vai mandando tua mensagem, registrando a tua participação, contando onde você ouve assim, a nossa Gazeta FM, a 92.9. Pô, tá em casa, tá no trânsito, tá no trabalho, conta pra gente aí e interage com a nossa programação, a número 1 de Carazinho, a Gazeta FM. Tamo juntasso aí, gente. Obrigado pela audiência. Já já eu volto então com as primeiras mensagens aqui do nosso Velharia e você pode já pedir aquele clássico, né? Que não pode faltar pra animar esse teu início de final de semana. 9183-6300. Beleza? Vamos animar, galera? Tá chegando Modern Talking com Mona Lisa.

com a Little Respect aqui na programação. A gente ouviu o Modern Talking com Mona Lisa. São 13 horas e 23 minutos, começando a tua tarde em grande estilo, desfilando os clássicos da música aqui na programação do nosso Velharia. Chega junto aí, manda tua mensagem também, 9836300. 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A gente segue por aqui também com o sorteio, hein? Temos duas canecas de porcelana da Planalto Ótica e Joalheria pra você participar aí. 9983-6300. Daqui a pouquinho a gente vai trazendo aí as participações da galera. Manda a tua aí que já já a gente atualiza. E vai pedindo aquele clássico que não pode faltar. 9183-6300, início de tarde nublado. Tivemos bastante garoa em algumas regiões aqui da cidade. Temos também previsão de pancadas de chuva. Daqui a pouquinho a gente atualiza tudo aqui pra você ficar bem informado. Chegando aqui.

0: clássicos da música nacional, Lulu Santos, Assim Caminha a Humanidade. A gente trouxe Kid Abelha na versão remix de Eu Só Penso em Você. 1h31, fechando a primeira meia horinha aí de velharia. Bom demais estar por aqui junto com vocês. E a gente segue atualizando aí as mensagens da galera do nosso WhatsApp premiado. WhatsApp premiado. Só aí os melhores prêmios aqui na 92.9 e a gente vai trazer mais prêmios ainda ao longo da tarde. Por enquanto, segue valendo aí. Sorteio da Planalto Ótica e Joalheria, são duas canecas de porcelana, hein? Ô, bom demais. Então manda tua mensagem e vem participar com a gente. Quero mandar um abraço lá pro Rafael Souza, tá com a gente, ligadinho, dando uma carona aí, encarando o trânsito, diz que hoje é sexta-feira e é só resenha. Valeu, Rafael. Abraço pra ti, meu querido. Tudo de bom, hein? Bom início de final de semana. Quero mandar um grande abraço também lá pro Carlos, tá com a gente também. Segue ligado aqui na programação, sexta-feira, trabalhando, né? O Carlos que mora lá nos Estados Unidos e tá sempre matando a saudade aí da terra natal, curtindo a Gazeta, né? Bom demais. Ele pediu uma do Eurythmics, Love's a Stranger. Já separo essa por aqui, valeu? Abraço, Carlos. Tudo de bom aí pra você. Mensagem de áudio chegando. Uma boa tarde.
1: Oi, boa tarde. Meu nome é Alice, quero participar do sorteio das canetas de porcelana. Amanhã é aniversário da minha avó, eu queria concorrer pra tentar dar pra ela amanhã.
0: Abraços, muito obrigado, parabéns, né? Vovó vai estar de aniversário amanhã, tudo de bom, muitas coisas boas. Isso aí, muito obrigado pela audiência. Tem mensagem aqui também da Denise, também tá na escuta aí, trabalhando na padaria Pão da Hora. Bom trabalho aí, gente. Boa sexta-feira e um bom final de semana aí pra toda a galera. Isso aí, a gente segue de música, daqui a pouquinho de volta aí com mais mensagens e participações. Bora recordar então, Eurythmics com Love is a Stranger.

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The Winner Takes It All, aqui na programação do nosso Velharia. A volta do intervalo comercial, um dos maiores sucessos da banda ABBA. Bom demais. E a gente segue recordando o passado em grande estilo, com muita música boa por aqui. Aquelas que marcaram época e fizeram parte da sua vida. Bora recordar, pede aquela. Aquela que marcou, aquela que quer recordar. 9183-6300 é o WhatsApp, o nosso canal interativo aqui da Gazeta FM. E hoje premiado também, hein? Segue valendo por aqui. Duas canecas de porcelana lá dos nossos amigos da Planalto Ótica e Joalheria. E já vou adiantando, no nosso Mistura Fina vai ter mais prêmios aqui na programação. Já vai participando aí. Chama no WhatsApp, pede tua música e toca uma ideia aí com a nossa programação. Fechou? Prêmios praticamente todos os dias por aqui. Basta tu ficar ligado, sintonizado, conectado no site, no aplicativo, ouvir a nossa programação na Alexa. A gente tá aí, junto com você em todas as plataformas. E convido também você pra seguir lá no Insta, né? Arroba Gazeta FM Oficial e o arroba Portal Gazeta RS. Vai encontrar muito conteúdo e muita informação. Mandando mais alguns abraços por aqui. Olá, quero participar aí das canecas. Bom final de semana a vocês. Abraços. Quero mandar um abração lá pra Dona Elsa. Tá sempre junto com a gente. Oi, Dona Elsa. Tudo de bom. Abraço pra ti. Abraço também lá pra Ana Luísa, né? Do bairro Santo Antônio. Pediu pra tocar Don't Stop Believing, do Journey. Bom, já vou separar essa aqui na sequência. A gente seguindo os embalos por aqui, agradecendo aí a audiência de toda a galera que tá junto com a nossa programação. Manda tua mensagem aí, daqui a pouquinho voltamos com mais mensagens, participações, interação, prêmios, tem de tudo aqui na Gazeta FM. Tá chegando Journey, Don't Stop Believin', essa aqui que foi considerada uma das melhores músicas de todos os tempos, inclusive. Vamos lá, todo mundo canta junto, sobe o som, bora seguir essa viagem no tempo com a gente.

uma diretamente dos anos 80, 1981, Journey, Can't Dance, Stop Believin', com toda a potência da voz de Steve Perry, aqui na programação da nossa 92.9, a Gazeta FM. A gente segue com mais música aqui na programação. O pessoal pediu pra tocar uma do Venga Boys, e a gente vai animando aí esse início de tarde de sexta-feira, minha galera. Tá chegando o final de semana, tamo juntasso aí. Quem pediu Venga Boys foi a Sandra, lá do bairro Santa Terezinha. Abração, Sandra. Obrigado aí pela companhia, também participando aí dos brindes de hoje.

as últimas do nosso Velharia, primeira edição de hoje, Grafite, Mamma Maria. A gente ouviu também Venga Boys aqui na programação. 2:03, a gente segue por aqui, Velharia volta às 18 horas. A segunda edição para finalizar essa sexta-feira com chave de ouro. Então fica ligado aí, sempre trazendo os grandes clássicos da música aqui na programação. A gente vai ter um momento Velharia também durante a tarde aí. Então fica ligado, você que gosta de recordar os clássicos Velharia de segunda a sexta em 2 edições. Sábado a gente tem a edição estendida ao meio-dia, do meio-dia às 2, e no domingo também, das 18 às 20 horas, né? Finais de semana aí, nosso Velharias tem 2 horas. Então, fica acompanhando sempre aí, sintonizado, conectado, para não perder nenhum, né? E recordar o passado sempre com música boa na programação. Vou deixar a última do Velharia por aqui, daqui a pouquinho eu volto com Mistura Fina, a gente vai seguir aí misturando os grandes sucessos e os grandes hits aqui na nossa programação até às 5:30 da tarde. Sou eu, Davi Pereira, que vou te acompanhando. E o sorteio segue valendo também, gente. 9183-6300, você que tá chegando agora, a gente tem o sorteio de 2 canecas de porcelana lá na Planalto Ótica e Joalheria, e a gente vai trazer também mais sorteios daqui a pouquinho no Mistura, hein? A gente tem cartão de hot dog por aqui, daqui a pouquinho eu trago mais detalhes pra vocês participarem aí ao longo do nosso Mistura Fina. Então chama no WhatsApp, participa, 9183-6300, já vai pedindo aquela música que não pode faltar aí pra animar essa tua sexta-feira junto com a nossa programação. Beleza? Tamo junto então, muito obrigado pela companhia, daqui a pouquinho eu volto aí pra trazer mais música, pra conversar mais um pouquinho aí com a galera. Pra fechar o nosso Velharia de hoje, tá chegando Paralamas do Sucesso.

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4: 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Agora são 2:13.

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8: Gazeta FM 92.9, iniciando a tarde por aqui, em grande estilo, trazendo nosso Mistura

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1: Vamos lá, Mistura Fina tá começando até as 5h30. Muita música, informação, prêmios, conteúdo, tudo aquilo que você gosta. 2h07, pra começar, chegando a saudosa Marília Mendonça com o Leão. Uma excelente tarde aí, bom início de final de semana.

sequência de música do nosso Mistura Fina. Legado, Marcelo Falcão e Chorão. Tivemos Maneva e Juliette com Péssimo Negócio. E abrimos com Marília Mendonça, Leão. Música boa demais, sequência boa demais, né? Pra gente começar o Mistura Fina de hoje com chave de ouro. São 2h16 e a gente vai seguindo por aqui. Temperatura de 19 graus em Carazinho. Tempo segue nublado aí nesse começo de tarde, com possibilidade de algumas pancadas mais esparsas aqui pela nossa região. Então tem sim um pouquinho de chance de chuva. A gente teve bastante garoa no comecinho da tarde. Acho que deu uma trégua aqui na região do bairro Boa Vista, pelo menos. Mas não está descartada aí essa possibilidade de algumas pancadas de chuva ainda hoje aqui em Carazinho. Final de semana deve ser de tempo seco. Daqui a pouquinho a gente traz mais destaques aí da previsão do tempo completa aqui para você. Mistura Fina que vai seguindo até as 5h30 da tarde, ao vivo, interativo, e hoje é premiado, hein, gente? Temos duas canecas de porcelana da Planalto Ótica e Joalheria. Você pode seguir participando, o sorteio vai ser ao longo da tarde. E a gente tem por aqui mais três cartões do Hot Dog Solidário da Comunidade Santa Luzia. Você pode mandar sua mensagem e participar também. São três cartões aí pra galera que tá participando. A gente vai liberando também esses cartões ao longo da tarde, tá bom? Vai ser no ginásio do João Marek amanhã, dia 5. Das 11 às 14 e das 17 às 20 horas. Então são em dois horários, o pessoal vai poder aproveitar aí. A gente tem mais cartões então pra galera do segundo Hot Dog Solidário da Comunidade Santa Luzia. Mandar um abração especial aí pro Padre Matheus, né, que disponibilizou esses cartões aí pra gente sortear pra nossa audiência. Então escolhe teu prêmio, a gente tem caneca de porcelana da Planalto Ótica e Joalheria, e temos aí os cartões de hot dog desse Hot Dog Solidário da Comunidade Santa Luzia. Chama aí, manda tua mensagem, vou repetir: 991836300. Galera, já sabe a dinâmica, só mandar mensagem, nome completo, pedir música, interagir e já vai estar participando, beleza? A gente vai trazendo música Where Is My Husband por aqui pra embalar esse teu início de tarde. Daqui a pouquinho tem F5 e os destaques dos portais.

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1: Bom demais, é a Gazeta FM. Olá, 12h21, tá na hora de atualizar, trazendo informações aqui na programação.
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1: Os destaques dos portais de notícia, informações estaduais, nacionais e internacionais. Vamos lá. Crise no Supremo, Fachin promete fim do inquérito das fake news sobre relatoria de Moraes desde 2019. O presidente do Supremo discursou ao lado de Lula em evento no Planalto e também listou como metas código de ética e modernização da justiça. Também Rock in Rio abre os portões para o primeiro dia de festival. E no litoral de São Paulo, motorista abandona carro de luxo após atropelar e matar ciclista. Também Trump posta mensagem de senador que diz que Estados Unidos pagam mais por sementes de milho do que Brasil. E nanoempreendedor não precisa mais de CNPJ nem emitir nota eletrônica até o final de 2028. Também Ibama autoriza a Petrobras a perfurar novos poços na Foz do Amazonas, segundo a agência. Fria aumenta a chuva no sul e sudeste. Aqui no estado do Rio Grande do Sul, homem depreda a unidade de saúde por falta de dentista em Canoas. Casal é condenado a

mais de 34 anos de prisão por morte de menina. Caso que aconteceu aqui no estado. Em Santa Vitória do Palmar. A justiça condenou a

Brasil atualmente. Ana Castela, Rincon e DJ Boss. Não é pressa, é pressão. Clima de sexta-feira aqui nas ondas da Gazeta FM. Bom demais. E a gente segue junto, hein? Muito obrigado pela companhia. Ouvimos também Luísa Sons e Dilcinho, Assina de Ofélia e Ariana Grande com Yes And. Vamos lá, daqui a pouquinho tem mais informação e os destaques do portal Gazeta670.com.br. Previsão do tempo, a gente trouxe agora há pouco, né? Previsão agora, a princípio é de tempo seco. Só aparece meio tímido, o tempo segue bastante nublado também aqui na cidade de Carazinho. O tempo deve firmar e temperaturas devem cair nesse final de semana aqui na cidade. Vamos lá, né? 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Chegando a turma do pagode aqui na programação, antes só do que mal apaixonado. E aquele balancinho bom aí pra animar essa tua tarde de sexta-feira em clima de final de semana.

0: Turma do Pagode aqui na programação da Gazeta, agora atualizando mais informações, os destaques do Portal Gazeta com Alessandro Tavares.
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2: Boa tarde para você, boa tarde para quem se liga com a gente aqui na programação da Gazeta. Vamos trazendo o que é destaque lá no Portal Gazeta nesta sexta-feira. Prefeitura amplia a instalação de ordenadores de fluxo em 3 pontos de Carazinho. O objetivo é reduzir a velocidade. A alternativa é bem mais barata do que a instalação de quebra-molas e foram instalados na Flores da Cunha, Silva Jardim e também na Avenida Pátria. Sercesa faz amanhã, em Lavras do Sul, jogo que tinha sido remarcado contra o Independente. Concerto Farroupilha, Orquestra Filarmônica de Sarandi, promove concerto Farroupilha gratuito em Carazinho. A programação vai acontecer junto ao CTG Unidos pela Tradição Rio-Grandense na quarta-feira do dia 16 de setembro, a partir das 7h45 da noite. O acesso é gratuito. Carazinho vai receber edição do Carreta do Saber, um programa do Governo do Estado através do Senai Fiergs com parceria do FGTACINE. Aqui em Carazinho ficou definido que vai ser ofertados cursos gratuitos na área de construção para pessoas que estejam interessadas. No entanto, não há ainda definição de datas e quando o curso vai começar e de quantas vagas serão ofertadas. Corpo de Bombeiros divulgou um balanço das suas atividades no mês de agosto e aponta que, em agosto, foram atendidos 156 ocorrências. Dentre essas, os atendimentos pré-hospitalares responderam pela maior parte das demandas, 48 registros no mês que passou. Homem é preso por tráfico de drogas nas proximidades do presídio de Sarandi. Com ele, os policiais localizaram 1,5 kg de maconha, 4 aparelhos de telefone celular e ainda cartelas de medicamento para disfunção erétil. Polícia Federal de Passo Fundo investiga a tentativa de homicídio na terra indígena, em Mato Castelhano. Uma operação foi deflagrada nesta manhã por parte da Polícia Federal com auxílio do choque da Brigada Militar. São informações que você confere lá no Portal Gazeta. Eu sou o Alessandro Tavares e volto em seguida com mais informações para você.
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2: 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Agora são 15 horas e 37 minutos.
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0: 11 para as 4, tá aí Djavan com Sina, versão remix, para animar essa tarde de sexta-feira aqui na Gazeta. Isso aí, bom demais estar por aqui com vocês, temperatura de 19 graus em Carazinho. 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Atualizando aí mais algumas mensagens do nosso WhatsApp premiado, temos duas canecas de porcelana da Planalto Ótica e Joalheria e temos três cartões de hot dog aqui na programação, segundo o hot dog solidário da comunidade Santa Luzia. Vai ser amanhã no João Marek, em dois horários, às 11 e às 17. Então manda tua mensagem aí e participa, 9183-6300. Mensagem de áudio, boa tarde.
1: Boa tarde. Viu, eu encontrei a carteira do senhor que tinha colocado na rádio, ele tinha perdido.
0: Show de bola, vou entrar em contato aqui. Quem mais? Bom, boa tarde, quero concorrer aos prêmios, o Paulo Roberto da Silva. E mandar um abraço aqui também para Vanderlise Rogéria Windmiller, lá do bairro Princesa também. Obrigado pela companhia. Grande abraço, obrigado pela participação e pela audiência aí de toda a galera. Vamos de mais música, daqui a pouquinho tem mais informações em mais uma edição aí do nosso vestiário Papo de Bola. Matheus Cauã, com moral no céu.

0: Israel e Rodolfo, Tô Play. A gente ouviu também por aqui Natan com Amor na Praia. E Matheus e Cauã tocou Moral no Céu. Tá na hora de informação.
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0: Vamos lá, Vestiário Papo de Bola, trazendo as informações de esporte aqui na programação da Gazeta, falando do Internacional. E o técnico Paulo Pezzolano segue à frente do Colorado, ao menos até domingo, quando a equipe recebe o Santos no Beira-Rio em confronto direto aí contra o Z4. Depois de bancar a comissão técnica até o final do ano, o presidente Alessandro Barcelos mudou um pouco de tom em manifestação após a queda na Copa do Brasil, só garantiu Pezzolano no final de semana. Até essa quinta, o Barcelos sempre havia sido muito claro nas manifestações sobre o futuro do técnico, pois no empate no Grenal de ida, o dirigente garantiu que o técnico fecharia o ano no comando, algo que não esteve no pronunciamento feito com a eliminação. Por outro lado, o presidente citou que quem está no clube terá de resolver a situação atual. O Inter, que chegou à sétima partida seguida sem vitória na temporada e tem um único triunfo nos últimos 13 compromissos. Soma-se a má fase no Brasileiro, no qual ocupa a zona de rebaixamento, uma nova eliminação para o rival. Perdeu o título gaúcho e nessa quinta-feira deu adeus aí à Copa do Brasil. Fundado na crise, o Inter precisa de um aproveitamento inédito para alcançar os 45 pontos e garantir a permanência na Série A. Por isso, a partida contra o Santos virou um novo jogo do ano e pode significar a queda do técnico colorado. Aí, na informação do Internacional, presidente do Colorado que garante o Pezzolano contra o Santos, mas acabou mudando o tom, né? Presidente aí que se manifestou após a eliminação na Copa do Brasil contra o Grêmio e reforçou a importância de vitória no final de semana.
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0: Tá aí o nosso Papo de Bola, Vestiário Gazeta. Tem mais música chegando, já de volta com as participações do nosso WhatsApp premiado. Aô!

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2: 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Agora são 4 em ponto.
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0: bom demais, é a Gazeta FM aqui com você no Mistura Fina, 16 horas e 10 minutos. Oi Bar, é o Grupo Carisma na programação. Te ouviu também, Cleiton e Romário, aproveita. Só sucesso por aqui pra animar você nessa sexta-feira. Vamos lá, em ritmo de final de semana, feriadão. Galera, vai aproveitar. E a gente tá por aqui, ó, com vocês, trazendo música, conteúdo e informação no oferecimento também do Pet Shop Reino Animal. 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Vamos lá, atualizando as mensagens do nosso WhatsApp premiado. Temos duas canecas de porcelana da Planalto Ótica e Joalheria e temos três cartões de hot dog do Hot Dog Solidário da Comunidade Santa Luzia. Vai ser amanhã no ginásio João Mari, que vai ser em dois horários, às 11 e também às 17 horas. Pode tentar a sorte aí, garantir um desses cartões de hot dog aqui na programação no WhatsApp 91836300. A dinâmica a galera já sabe, só mandar mensagem aí, nomezinho completo, aproveitar e pedir música, você já vai estar concorrendo. Mandar um abração lá pro Marcão da Ultramar, tá junto com a gente, trabalhando, ligado na Gazeta. Abraço pro Marcão aí, pra toda a galera que tá lá com ele também acompanhando a nossa programação. Pediu pra tocar Banda Rosas. Valeu, Marcos. Abraço pra você. Abraço pra Soleni do bairro São João também. Pediu Paula Fernandes e também tá no sorteio. Abraço, Soleni. Tudo de bom. Boa tarde, gostaria de participar dos brindes. A Eliane tá com a gente, o Jax Team também participando. Mandar um abração aqui pra Cássia L. Pra Cássia, não, Cássia Heller é a música. Um abração pra Janaína. Aí sim, agora sim. Abraço, Janaína. Obrigado pela companhia. Ela pediu Cássia Heller com Malandragem. Ótima sexta-feira. A gente vai deixar essa pra tocar daqui a pouquinho no Momento Velharia, tá bom? Quem mais? A Elisandra Winkler Machado também está participando, pediu retrovisor com o Gustavo Lima, inclusive já está na hora do nosso Momento Velharia. Vamos lá então, Momento Velharia de hoje, a gente vai trazer esse pedido musical aí da galera com Cássia Heller, Malandragem. Deixa eu separar ela aqui, enquanto isso a galera segue mandando mensagem, né? 991836300 é o nosso WhatsApp premiado aí, são muitos prêmios pra galera. Daqui a pouquinho a gente volta aí com mais algumas mensagens e participações aqui na programação do nosso Mistura Fina. Vamos lá!
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0: Vamos lá, recordando um clássico do passado, Malandragem, diretamente dos anos 90, um dos maiores sucessos de Cássia Heller. Uma das músicas mais icônicas do rock nacional. Tamo junto aí, gente. Segue o som a pedidos da nossa audiência.

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1: E Cássia Eller, no nosso Momento Velharia de hoje. Velharia que volta às 18 horas na segunda edição para resgatar mais clássicos. Seguir fazendo uma viagem no tempo com vocês. Hoje, em clima de sexta-feira, já Thiago Borges vai chegar por aqui para comandar aí o teu fim de tarde. Então fica ligado. Velharia às 18 horas aqui na programação. Nosso Mistura segue por aqui. Mistura que vai fazendo essa mistura de sucessos, grandes hits, clássicos, novidades, tendências. Tem um pouco de tudo aí para você aproveitar. E você pode pedir a sua música através do nosso WhatsApp. 9836300, daqui a pouquinho atualizando aí mais participações. 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Vamos juntar isso aí, gente. Uma excelente sexta-feira. Muito obrigado pela companhia, pela participação de todos. A galera vai mandando mensagem, vai participando. E a gente segue aqui, né? Ânimo, disposição, alto astral pra encarar essa sexta e fechar a semana com chave de ouro. Bom demais! Bom de música! Seguimos aí pra mais uma sequência. Daqui a pouquinho tem mais informação com a edição do nosso F5, trazendo os principais destaques dos portais de notícia aqui nas ondas da 92.9.
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Cleiton e Romário e Zé Neto Cristiano, não namora. Mais um sucesso aqui no Mistura Fina. Vamos lá, né? Seguimos por aqui, mandando abraço pra galera que tá participando do nosso WhatsApp premiado. Muitos prêmios hoje pra vocês. Antes de atualizar as mensagens, também quero falar dos nossos patrocinadores da Atitus. 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Agora sim, atualizando aí mais mensagens, quero mandar uma boa tarde lá pra Pamela, tá ligada com a gente, participando aí de sorteios. Boa tarde também a Bruna Carafini Martins, o nome do filho dela também, o Enzo Miguel, pra participar. Pediu música do Gustavo Lima, valeu aí gente, abraço pra toda a família de vocês. A Ivani Santos também concorrendo ao sorteio, ótima sexta-feira. Abraço lá pra Cladir, também tá com a gente, o Christian Santos. Abraço pra Vitória, tem mensagem também aqui do Eduardo Gabriel Fernandes. Tá ligado por aqui também, pediu música com Rick Renner, Filha. Valeu meu querido, tudo de bom aí, excelente final de semana. Pra todo mundo que tá ligado aí com a programação da Gazeta FM, sorteio segue rolando, hein, 9183-6300. Temos duas canecas de porcelana da Planalto Ótica e a gente tem três cartões de hot dog do segundo hot dog solidário da comunidade Santa Luzia. Vai ser amanhã no ginásio João Marek. A gente tem mais três cartões aí, você pode garantir um com a gente. 9183-6300, serão três ganhadores, tá bom? Então manda tua mensagem aí, participa com a nossa programação. Vou repetir mais uma vez, 9183-6300, nossa programação premiada de hoje.

dia de rodeio, cerveja e pura emoção. É bom demais, é Gazeta FM. A gente ouviu também Victor e Léo com Fotos. 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Temperatura ainda de 19 graus em Carazinho, tarde que segue nublada aqui na cidade. Mas previsão aí é de tempo seco, sem chances de chuva, pro final de semana e pro feriado. Isso aí, gente. Vou mandar abraços aqui novamente. Pessoal que tá no nosso WhatsApp, eu quero mandar um abração lá pro Fernando. Tá mandando mensagem por aqui, uma mensagem muito especial. Ó. Boa tarde, meu querido. Tudo certo? Gostaria de mandar um abraço especial pra minha mãe, que tá de aniversário hoje. A Alemoa, do Dog da Alemoa. Manda um beijo, um abraço aí pra ela. E toca qualquer uma do César Menotti e Fabiano. Também quero concorrer ao sorteio. Valeu, Fernando. Abração pra ti. Bom final de semana. E claro, pô, mandar um abraço especial aí pra Alemoa, né? Tudo de bom. Parabéns. Felicidades, anos de vida, muito sucesso, muita coisa boa aí. Obrigado pela participação de vocês, pela companhia. Um abração especial aí, um feliz aniversário lá pra Lemoa, que tá com a gente também aí na programação. E pro Fernando, né, o filho dela aí, também tá mandando mensagem aqui pra 92.9. Valeu, gente! E bora de César Menotti e Fabiano, então, né? Caso marcado, pra gente seguir nos embalos aí dessa tarde de sexta-feira. Valeu, gente! Muito obrigado, Carazinho! Grande abraço! Tamo junto aí, até às 5h30, trazendo muita música no Mistura Fina.

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0: mesma sequência, Menos é Mais e Xande Avião, a Matadinha de Saudade. Tivemos Simone Mendes e também César Menotti Fabiano aqui na programação do Mistura Fina, que vai seguindo com informações para atualizar o
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0: Mais uma edição do F5 trazendo os principais destaques dos portais de notícia. Informações que marcam essa sexta-feira, dia 4 de setembro. Columbre sinaliza a senadores que pode abrir processo de impeachment contra Moraes e Mendonça. Fachin diz que gravidade dos fatos não autoriza atalhos e que resposta será firme. Crise no Supremo. Também Lula diz que ninguém pode usar cargo em benefício pessoal. Também destaque, União Europeia deve voltar a comprar mel e carne de aves do Brasil, segundo o governo. E ONU aprova mudança do mapa-mundi para corrigir distorções. Também Anvisa aprova a importação de remédio experimental para tratamento de lito. E também caneta emagrecedora da Mantecorp começa a ser vendida no país a R$ 333. Santa Catarina, adolescente expulso de casa após revelar orientação sexual, vai receber R$ 100 mil, decide a justiça. E até o final de 2028, o nanoempreendedor não precisa mais de CNPJ nem emitir nota eletrônica. Prazo maior de adequação consta no ato conjunto número 6 da Receita Federal e do Comitê Gestor do Tributo sobre o Consumo dos Estados e Municípios, o IBS, publicado no Diário Oficial da União no final de agosto. Para fechar com destaques aqui do Rio Grande do Sul, em Canoas, homem depreda a unidade de saúde por falta de dentista. O casal é condenado a mais de 34 anos de prisão por morte de menina. Também chuva de granizo é registrada no sul do estado. Os destaques aqui da nossa programação em mais uma edição do F5.
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0: Guilherme com Mágica. Música boa demais aqui no Mistura Fina da Gazeta. Temperatura de 18 graus em Carazinho. Vamos seguindo por aqui junto com Beer Site. 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Isso aí, gente. Atualizando as últimas mensagens aqui do nosso WhatsApp premiado. Abraço lá pro Paulo Roberto da Silva. Abraço também lá pro Duia. Alô, alô, Duia. O Juliano com a gente, né? Obrigado pela audiência. Mensagem de voz chegando por aqui. Uma boa tarde.
1: Muito boa tarde, Duque Calamari. Estamos retornando para casa do trabalho aí com a melhor companhia, ouvinte, a 92.9.
0: Oh, show de bola, cara.
1: Gostaria de participar dos sorteios.
0: Na hora.
1: E pedir pro pessoal aí que tá na rodovia aí na BR-386 que tenha muita atenção, pois o tráfego é intenso e lento na região aí.
0: Isso aí, ouvinte também trazendo informação pra gente aqui. Seguinte, né, pessoal? Trânsito intenso então na BR-386. Em vários pontos também, a gente vai dando uma conferida aqui no mapa, vários pontos da Avenida Flores da Cunha já com bastante movimento, movimento intenso, vai chegando finzinho de tarde, hoje sexta-feira, hora do rush, vai ter feriadão, galera quer aproveitar, né? Não custa nada ter um pouquinho mais de atenção, de cuidado, ir de boas, tranquilo, vai com calma aí, beleza? Utilizando um pouco das estradas por aqui, é realmente vários pontos aí da 386 com bastante fluxo, entre Carazinho e Sarandi. Entre Carazinho e Santo Antônio do Planalto também, alguns pontos com um pouquinho mais de movimento, né? Entre Santo Antônio e Tiúgo, entre Tiúgo e Soledade, vale a pena ali o pessoal ter um pouco mais de cuidado. Esse trecho com bastante movimento, a BR-285 até que tá fluindo normalmente, sem trânsito. Normal a princípio aí pelo horário, né? RS-142, pouquinho mais de movimento na chegada em Carazinho, perto do trevo do avião. Movimento que vai aumentando aí nesse horário. Vai tranquilo, né? Vai curtindo a gente aí. Trânsito intenso, trânsito que deve se intensificar também nesse final de semana, né? Vale a pena aí você ter um pouco mais de cuidado, de atenção. Pessoal que vai aproveitar o feriadão, principalmente, né? As rodovias aí do nosso estado vão movimentando. Então vai com cuidado aí. Sempre que possível, vai acompanhando aí também a nossa 92.9 FM. A gente vai trazendo mais música e daqui a pouquinho eu retorno aí com o resultado dos sorteios de hoje. Obrigado aí pela audiência, galera. Tá chegando Turma do Pagode, Ferrugem e Mumuzinho.
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Tá aí Black Eyed Peas e Jay Ray Soul com Guarantee na programação do nosso Mistura Fina. A gente ouviu também Filho da Mãe com Guilherme Benuto, Duvido, Turma do Pagode, Ferrugem e Mumuzinho. Mais uma super sequência de música aqui pra gente aproveitar nas ondas da 92.9. 17:18, realizando aqui, trazendo o sorteio, né? O resultado dos sorteios de hoje. A gente tinha duas canecas de porcelana lá da Planalto Ótica e Joalheria. Sorteio que rolou o dia todo. Final de telefone sorteado foi 4822. Quem faturou foi a Soleni. Parabéns aí pra Soleni, com a gente também, sempre ouvindo a programação da Gazeta. Muito obrigado pela audiência. E a gente tem também os cartões de hot dog por aqui, né? O hot dog solidário da comunidade Santa Luzia. Vai ser amanhã no ginásio João Marek. Vamos lá. Final de telefone sorteado 3871. Quem faturou um cartão foi o Joel Sena. Próximo cartão 1259, final de telefone, a Rosemaria Granville Costa faturou mais um, e temos mais um final de telefone 4062. Quem faturou aí é a Juliana. Então parabéns aí a todos os ganhadores. A gente tá entrando em contato sempre aqui através do WhatsApp. Obrigado aí pela participação e pela companhia de todos. Mas fica ligado, você que não ganhou teu prêmio hoje, não fica triste, que ainda dá tempo de você participar, que daqui a pouquinho o Thiago Borges está chegando aí no finzinho de tarde com Sequência Fina e com Velharia. E hoje é sexta-feira e hoje é premiado. Já vou adiantando vocês que tem aquele presentão lá do Motel Fantasy. Então fica ligado aí para saber como participar. Daqui a pouquinho, a partir das 5:30 da tarde, o Thiago Borges chega aí para trazer mais sorteio através do nosso WhatsApp interativo e premiado aqui da programação, a número 1 de carazinho. Vamos de música, tá chegando Sabrina Carpenter com Man Child, e daqui a pouquinho a gente volta aí com mais música e pra fechar também o nosso Mistura Fina de hoje.

Chains com Naked Alive aqui na programação. E assim a gente fecha o nosso Mistura Fina de hoje, 17 horas 27 minutos. 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Falou, gente, tô indo nessa, volto às 19 horas com o Play no Hit. Agora tá chegando Sequência Fina com o Thiago Borges, que segue também na companhia do Velharia Segunda Edição, hoje premiado, hein? Vai ter aquela cortesia aí do Fantasy Motel. Fica ligado aí com a gente, sintoniza, conecta e aproveita a hora do Rush por aqui. Fechou? Até mais. Vou deixar as últimas aqui do Mistura. Benção Boone com Mystical Magic.

0: 5 da tarde, 30 minutos. Uma excelente sexta-feira.
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0: Bem-vindos ao Sequência Fina.
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0: Senhoras e senhores, boa tarde. Com licença, estamos chegando no Sequência Fina. Às 6 mais do dia, aqui na programação da sua Gazeta FM 92.9. Vocês estão bem? Tudo certinho? Bom, hein? Pra gente ficar de boa. Pô, não tá legal? Mas vamos deixar teu fim de tarde ainda mais gostosinho, né? Então vamos que vamos. Afinal de contas, botar aquele sorriso no rosto, respira fundo e bora pra sua sexta-feira. Feriadinho tá aí, tem muito movimento pela Avenida Flores da Cunha. Aquele tendelzinho normal, né? Tem bastante movimento na Flores da Cunha. Bastante movimento na Pedro Vargas. Bastante movimento na Pátria. Tá? 142 em troncamento com a Avenida Flores da Cunha também tem bastante movimento. Tem informação de acidentes de trânsito, proximidades ali do acesso secundário para Ouro Preto, tá? Tá trancando uma das faixas. Se alguém estiver passando aí pela 285 nesse exato momento, quiser encaminhar mais informações, por favor, por gentileza, tem informação ali de um acidente de trânsito, proximidades da Alfredo Clos, né? Com a Francisco de Assis, que são duas ruas que saem na rodovia 285. Tem informação de acidente e bastante congestionamento ali na região do acesso secundário para Ouro Preto. Pode informar pra gente aí se você tá passando pelo local. Seguinte, bastante movimento na BR-386. Tem Parisiga ainda, mas tá sendo desfeito na região de acesso a Mormaço. Muito movimento na região de Soledade. Descendo a serra, temos aí movimento tranquilo, bastante movimento ali na Serra de Pouso Novo, mas tá fluindo, né? Porque o que acontece? Muita gente vai pegar a estrada daqui a pouquinho, ou já tá pegando a estrada pro feriadão. Então vá devagarzinho na companhia da sua Gazeta FM, que hoje a gente traz um presente pra você.
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0: Seguinte, é sexta-feira e a gente tem hoje, tradicionalmente, uma cortesia do Fantasy Motel. É isso mesmo, cortesia do Fantasy Motel, duas horinhas de cortesia para você namorar por conta da Gazeta FM. Então não perde tempo, 99183-6300. 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Então, ó, pede teu... Daqui a pouquinho tem ovelharia, né? Para você interagir junto conosco. Mas agora você já vai mandando o teu nomezinho no 99183-6300.
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0: Retrovisora.
4: Gratidão.

0: tem jeito, velho.
1: As seis mais do dia. Quinta colocada com Menos é Mais, Champanhe.
2: Comemorando.
1: E ainda, a sexta colocada de hoje com Gustavo Lima, Retrovisor. As seis mais por aqui para você curtir na programação da sua Gazeta FM. Vamos lá, ó. Hoje valendo 2 horas de cortesia do Fantasy Motel para você namorar por conta da Gazeta FM. Você precisa ir agora? Não. Você vai ter organizado, te organiza para a partir de domingo, tá? Porque hoje, exceto você pode usá-la durante os próximos 15 dias, exceto na sexta e no sábado, tá? Então você pode ir na segunda, pode ir no domingo, pode ir na terça, pode ir na quarta, pode ir na quinta, exceto sábado e domingo, beleza? Então, te organiza aí para você aproveitar essa cortesia maravilhosa. 2 horinhas, hein? Abraço pro Luiz, que tá aí curtindo a programação. Valeu, abraço, Luiz. Abraço aí pro Alan. Valeu, Alan. Muito obrigado pela companhia e pela audiência. Boa tarde. Quem tá mandando aqui, ó, pedindo música, Yasmin Onofre. Oi, Yasmin. Muito obrigado pela companhia. Daqui a pouquinho a gente rola Nas Velhinhas, uma bem tiguinha do Vitor e Leal, tá bom? Valeu. Boa tarde, tô acompanhando vocês, querendo participar da cortesia do Fantasy. É a Júlia. Oi, Júlia. Abração, hein? Bom fim de semana. Magno Nunes também tá concorrendo. Paulo Roberto da Silva também está concorrendo à cortesia do Fantasy Motel hoje aqui na nossa programação. Beleza? Se você não mandou teu recadinho, ainda dá tempo. Claro que sim. Sorteio 15 para 7 da noite. Beleza? Então tem mais uma horinha para você participar, mandar teu beijo, teu abraço aqui na programação. E a gente, nesse momento, tá na sequência fina, né? São as 6 mais do dia, mas daqui a pouquinho, depois das 18, a gente tem um encontro marcado com Velharia Segunda Edição. Aí sim você pode pedir a tua música, aquelas velhinhas pra matar a saudade, aqui na sua Gazeta FM.
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1: Bora lá, quarta colocada com Madonna.

0: segunda colocada de hoje com Guilherme Benuto. São 5 minutos para 6 horas da tarde. A gente segue com você na Vibe Boa. Valendo hoje, cortesia, 2 horas de cortesia no Fantasy Motel. Então manda aí teu nomezinho no 99183-6300. Vanessa Vibrantes também está participando. Valeu, Vanessa! Participando no sorteio, a Bruna Schmidt. Oi, Bruna. Oi, participar do sorteio. É a Júlia, isso. Oi, Júlia. Pessoal da Autocar Lavagem. Oi, turma aí da Autocar. Abraço pra vocês, viu? Muito obrigado pela companhia e pela audiência. Valeu, Júlia, pra todo mundo aí. Excelente fim de tarde pra vocês. E aí, quer concorrer a essa cortesia também? Manda teu nomezinho no 99836300 e a gente vai com você até as 18 horas, porque daqui a pouquinho também tem Drops News da 92.9 com Alessandro Tavares. E lembre-se que eu tô contigo até as 19, porque daqui a pouquinho tem o Velharia na sua segunda edição, tocando as vitaminadas de hoje aqui na nossa programação do Velharia. Então vamos nessa? Primeirinha de hoje aqui na programação. Enquanto isso, repetindo, 99183-6300, 99183-6300, valendo 2 horas de cortesia lá do Fantasy Motel. Informação que a gente recebeu que tinha obras ali na região da 285, né? Próximo acesso secundário para ao bairro Ouro Preto. Agora tem bastante movimentação ali na entrada pela RS-142, muito movimento pela região central de Carazinho. Então, se você está no trânsito, muita atenção e bom trânsito para você.
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0: 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Primeira colocada, Ana Cassela com o Rincon, DJ Boss.

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1: E além das pinturas viárias, a Secretaria de Desenvolvimento de Carazinho, por meio de empresa contratada, procedeu nesta semana à instalação de novos dispositivos ordenadores e fluxos, semelhantes aos que já foram colocados na Flores da Cunha, no bairro Borghetti, em frente ao supermercado Economia. Os dispositivos foram instalados na Avenida Pátria, Avenida Flores da Cunha, próximo à agência do Banco Sul, e também na Rua Silva Jardim, próximo ao acesso ao bairro Oriental. Em recente entrevista ao Grupo Gazeta, o secretário de Desenvolvimento do município de Carazinho, Rafael Oliveira, explicou que, ao estreitar o espaço de passagem do veículo, o dispositivo obriga o motorista a reduzir a velocidade, diminuindo o risco de acidentes. Segundo o secretário, a medida é muito mais barata do que um quebra-molas ou uma faixa elevada, custando cerca de R$ 1.500, enquanto um quebra-molas custa mais de R$ 8.000. Este é o Drops Gazeta News e a gente volta em seguida com mais atualizações para você.
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0: Senhoras e senhores, boa viagem. São 6:04, temperatura de... Pô, deu uma esfriadinha. Ou só o veinho aqui que tá com... Com frio, rapaz. Deixa eu ver aqui, ó. Será que tão, quanto é que tá? Tava 15 antes, 15 graus, 16? 15, 16. É, vai, vai, Mieto. 15, 16. Mais ou menos isso. Entre 15 e 16 graus. Depende de onde é que tu tá, né? Tá certo. Ó, bom fim de tarde pra você. Tamo começando o Velharia, segunda edição. Tudo bem contigo? E aí, sextou, seus alienígenas. Então vamos que vamos. Afinal de contas... 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Ei! E segue o nosso WhatsApp premiado, lançado às 17h30. Afinal de contas, hoje tá valendo 2 horas de cortesia do Paradiso. Hoje é do Fantasy, né? Do Fantasy Motel. 2 horas de cortesia Fantasy Motel. E é só você mandar teu nomezinho no 99183-6300. Lara tá participando da cortesia, desejando aí um ótimo final de tarde, sempre ligada. Valeu, queridona, beijo e um bom fim de semana. Pra muita gente, um bom feriadão, né? Oi pra Ana Luísa, do bairro Santo Antônio. O pessoal pediu a Cher pra gente mandar um abraço também pro filhão Pedro Henrique. Claro que sim, vamos dar ali nessa Cher daqui a pouquinho. Boa tarde, toca um tequila. E participando aqui, ó, Sadi Venga, saindo do trampo, conectado na melhor. Valeu, Cid! Abraço pra você, Cid, que tá aí curtindo a programação. Então, 99183-6300, pra gente curtir as velhinhas vitaminadas. E lembre-se, valendo 2 horas de cortesia do Fantasy Motel. No mundo da música, deixa eu trazer a primeirinha pra gente inaugurar. Há 61 anos, 1965, os Beatles alcançavam o primeiro lugar na parada americana. Escrita por John Lennon, há 61 anos foi a mais ouvida nos Estados Unidos. E é esta aqui.

0: Certo, um Believe aqui na programação 6:13. E aí, turminha? Esse é o som do Velharia, segunda edição, oferecimento de Óticas Diniz. Juntos com você, valendo hoje 2 horas de cortesia no Fantasy Motel, para você aproveitar aquele momento relax com o teu mozão, né? Para pegar o Vale Night aí com o maridão, com a esposa, curtir duas horinhas de banhinha, de hidromassagem, chuveirinho, gostoso, né? Como é bom! Então, ó, manda aí teu nomezinho no 991836300. Quem mais tá aí curtindo a programação?
1: Oi!
0: Oi!
1: Meu nome é Pedro Henrique.
0: Fala, Pedro
1: Henrique.
0: Eu gosto
1: muito do Michael Jackson.
0: Michael
1: Jackson?
0: Se
1: vocês pudessem botar Billie Jean pra mim,
0: Billie
1: Jean,
0: pá, que pedido, hein? Abraço! Vão lá no Michael Jackson com Billie Jean. Daqui a pouquinho a gente roda um Billie Jean do Michael. Valeu, meu queridão. Abraço e um bom fim de noite, bom início de noite pra você. Boa tarde, participar aqui do sorteio. Pessoal da Auto Car Lavagem requerem cortesia e pediram Folha Seca. Valeu, um abraço. Muito obrigado. Daqui a pouquinho a gente roda. Everton também tá participando aqui da cortesia. Carlos Eduardo de Oliveira. Valeu, Carlos. Excelente início de noite. Boa noite. Participar da cortesia é o Diogo. Salve, Diogo. Muito obrigado pela companhia e pela audiência. Vamos lá. Daqui a pouquinho tem mais recados, hein? 991836300. 2 horas de cortesia no Fantasy Motel. Bom demais, é? Historinha da música pra você. Seguinte, ó. Quem nunca colocou um fonezinho de ouvido na academia, ou para fazer aquela caminhada ou uma corrida, ao som de uma música que há 44 anos, ou seja, 1982, chegava ao topo da parada britânica, um single adaptado para um filme, que foi indicado ao Oscar e também ao Grammy. Da banda Survival para o Rock 3, Ear of the Tiger, aqui na programação.

0: estilos de Tequila Baby. Do álbum Punk Rock até os Ossos, Plano Perfeito. Que elegância, hein? Bom início de noite para todo mundo. Fala, Murilo. Muito obrigado pela companhia, pela audiência. Tamo junto. Excelente noite. Valeu, Murilo. Oi, bom fim de tarde. Quero concorrer à cortesia também. Um bom final de semana. É a Kátia. Oi, Kati. Excelente noite aí de sexta-feira. Baita fim de semana. Muita gente pegando a estrada. Bom feriadão, né? Vai devagarzinho, com muito cuidado aí no trânsito, tá bom? Principalmente agora nesse início de noite, bastante gente pegando a estrada ao mesmo tempo. Amanhã de manhã também a gente deve ter esse movimento bem acentuado e principalmente na volta do feriado. A gente já observa bastante movimentação ali na Praça de Pedágio de Vitor Greff, tá? Já com bastante movimentação. Seguindo contigo, quem mais aqui tá concorrendo à cortesia? 2 horas de Fantasy Motel. Oi! Excelente noite, querendo concorrer à cortesia, a Deise Isabel aqui do centro, valeu Deise. Oi para Thaís Soares, também está concorrendo à cortesia e pediu um Quinco Radio Gaga. Baita som, hein? Baita pedida, Thaís, valeu. Salve para o Lucas, também está concorrendo ao presente, à cortesia e, claro, mandando muito bem aí com Titãs. E agora deixa eu recordar aqui o áudio do nosso ouvinte, vamos ver aqui, ó.
1: Oi,
0: meu
1: nome é Pedro Henrique, eu queria,
0: fala,
1: eu
0: Pedro
1: gosto
0: Henrique.
1: Muito do Michael Jackson, se vocês pudessem botar Billie Jean pra mim, por favor.
0: Valeu, um abraço.

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0: Estamos de volta. Mais 5 minutinhos para você cadastrar o teu nome e concorrer a 2 horas de cortesia no Fantasy Motel. 991-83-6300. Bora! Oi, tô fazendo faxina e quero a cortesia e ouvi uma Cindy Lauper. Valeu, um abraço pra Rose. Valeu, Rose. Salve pro Diogo, que também tá curtindo a programação. Salve, Diogo. Quem mais?
1: Boa tarde, meu amigo. Boa tarde. Da Rádio Gazeta, aqui é o Sérgio Moraes, do bairro.
0: Salve, Sérgio.
1: Eu queria ouvir a música com o Dr. Help Me Place.
0: Valeu, meu.

Titãs, no pedido da galera. São 6h46. Último recadinho aqui, ó. Rafael, abraço, Rafael. Abraço pra Ana Cláudia, que tá curtindo a programação. O Daverson também tá concorrendo. Valeu, Daverson. Muito obrigado pela companhia e pela audiência. Muito bem, galerinha. Já todo mundo cadastrado? Sim, né? Então vamos nessa. Enquanto a gente vai fazendo o sorteio lá no 991836300. Deixa eu comentar mais uma vez que a gente está aqui no Velharia, segunda edição, de segunda a sexta. 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No sextão da sua Gazeta FM, foi lá, produção, quem se deu bem? Final de telefone 6877. Oi pra Júlia! Oi, Júlia! Parabéns pra Júlia, que levou 2 horas de cortesia do Fantasy Motel. Parabéns, Júlia. A gente vai estar já informando o pessoal lá do Fantasy Paradiso, tá, Júlia? O telefone do saque, né, de contato também está sendo encaminhado para você. E a gente já está encaminhando o teu nomezinho para a galera lá do Fantasy Paradiso. Valeu, um abraço, Júlia. São as últimas por aqui, ó.

Don't Cry com Guns aqui na programação. A saideira de hoje, hein? Sextou no clima da sexta-feira. Juntos, vamos na vibe boa. Agradecendo a companhia de todo mundo. Me despeço aqui do Velharia, aqui pela sua Gazeta FM 92.9. Desejando a todos aí um baita fim de semana, cheio de coisas boas. Daqui a pouquinho também tem Gazeta News. Vamos no som de sexta-feira para finalizar Hadaway e também Haiduki. Valeu!

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1: A Cercesa faz em Lavras do Sul amanhã um jogo que foi remarcado contra a equipe do Independente. Cercesa tem mais uma viagem pela frente. A equipe que está no Campeonato Estadual da Série Ouro tem compromisso em Lavras do Sul diante do Independente. O jogo está marcado para as 8 horas da noite. A partida entre as equipes tinha sido remarcada porque na data original, no dia 15 de agosto, a arbitragem tinha avaliado que a quadra não tinha condições de jogo dado a alta umidade. Assim, mesmo tendo viajado naquela ocasião, não houve o confronto, que foi remarcado para amanhã. O técnico Nuno Barbosa vai contar com todos os atletas à sua disposição. Este é o Drops Gazeta News e a gente volta em seguida com mais atualizações para você.
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2: Tá no ar o Cine Drops e a dica de hoje é Spirit, o corcel indomável. A animação acompanha Spirit, um cavalo selvagem que vive livre pelo Velho Oeste, até ser capturado e obrigado a enfrentar os homens que tentam domá-lo. No caminho, ele conhece Rio e a égua Chuva, construindo amizades e enfrentando grandes desafios. É uma história sobre liberdade, coragem e amizade que marcou uma geração e que continua emocionante mesmo depois de tantos anos. É o filme Spirit, o corcel indomável, disponível nas principais plataformas de streaming. Cine Drops, qualquer momento, com mais dicas pra você.
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2: E aí, galera, bom início de noite pra todos vocês. Bora lá que tá começando o nosso Play no Hit, uma hora com os maiores sucessos do momento, os hits mais tocados e as músicas que estão bombando nas playlists. De segunda a sexta-feira, das 7 às 8 horas da noite, aqui na Gazeta 92.9 FM. Bora começar essa noite, tem muita música boa pra você.

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2: 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Tá chegando mais uma sequência de música, uma excelente noite.

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4: Isso aí, as melhores músicas pra embalar esse teu começo de noite aqui na Gazeta 92.9. É o nosso play no hit das 7 até as 8 horas. Sou eu, Davi Pereira, que vou te fazendo companhia por aqui. Então segue o som, né? Melhor do sertanejo, do pagode, pop rock nacional e internacional. Tem de tudo um pouco por aqui. Você pode participar também através do nosso WhatsApp, o 99183-6300, e seguir a gente lá no Instagram, @gazetafmoficial.

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Enquanto vai acessando aí, seguindo a gente no Instagram também, @GazetaFMOficial, tá chegando mais uma sequência de música. Uma excelente noite.

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1: Isso aí, gente, de volta aqui no Play no Hit, a gente vai encerrando a nossa programação, mas é claro, né, a Rádio Gazeta aí segue com você 24 horas por dia, fica ligado, daqui a pouquinho tem mais música, é o Gazeta Night, a voz do Brasil, e você vai seguir acompanhando a gente, como eu falei antes, em todas as plataformas, rádio, aplicativo, site e também na Alexa. Uma excelente noite, a gente se encontra logo mais por aqui, valeu!

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1: E o município de Carazinho foi selecionado entre 100 no estado para receber, ainda neste ano, a Carreta do Saber. A Carreta do Saber é um projeto de unidade móvel em caminhões de cursos do sistema FIERCS por meio do Senai RS e também da Secretaria Estadual do Trabalho e Desenvolvimento Profissional. As Carretas do Saber são equipadas com salas de aula, laboratórios e oficinas, além de cursos audiovisuais e são deslocados para os municípios gaúchos para a oferta de cursos gratuitos de qualificação profissional na área industrial. Conforme o sistema FIERCS, a prioridade é capacitar trabalhadores que estejam fora do mercado de trabalho, informais, jovens em busca do primeiro emprego e mulheres. Em Carazinho, o serviço vai estar vinculado à Secretaria de Desenvolvimento, mas ainda não há uma data exata de quando os cursos serão iniciados e de quantas vagas poderão ser ofertadas. Assim que houver a confirmação, a Secretaria vai chamar as pessoas interessadas para o processo de inscrição. Este é o Drops Gazeta News e a gente volta em seguida com mais atualizações para você.
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2: No ar, o Cine Drops, trazendo a dica do filme Juntos pelo Acaso. Holly e Eric são duas pessoas que não se suportam, mas tudo muda quando seus melhores amigos morrem e deixam uma filha pequena. Os dois acabam sendo escolhidos para cuidar da criança e precisam morar juntos, mesmo tendo personalidades completamente diferentes. O resultado é uma mistura de situações engraçadas, momentos emocionantes e, claro, aquela possibilidade de um romance surgir onde ninguém esperava. É uma ótima pedida para quem gosta de comédia romântica. É o filme Juntos pelo Acaso, disponível na Netflix. Esse foi o Cine Drops. Até mais.
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2: 20 horas e 6 minutos.

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11: 20 horas e 33 minutos.

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2: Mas foi embora pra Madrid, o quê?

0: 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As notícias do governo federal que movimentaram o país no dia de hoje.
1: Olá, boa noite.
2: Boa noite para você que nos acompanha em todo o país.
1: Sexta-feira, 4 de setembro de 2026.
2: Vamos ao destaque do dia.
1: Acesso à justiça.
2: Leis criam fundos para modernizar instituições e ampliar a capacidade de atendimento à população. Pablo Mundi.
3: Os recursos poderão ser usados na compra de equipamentos e softwares, infraestrutura, capacitação e modernização dos serviços.
1: Setembro Amarelo.
2: Saiba como buscar acolhimento em saúde mental na rede pública de saúde. Márcia Fernandes.
4: Quando o sofrimento for persistente e prejudicar a rotina, os estudos, o trabalho ou as relações.